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0: Cena Spyro na Mega Hits. Muito bom dia, segunda-feira. Estamos aí.
1: Pau! Estamos aqui, pum, uma bateriazinha.
0: Tumba, tu hoje estás
1: como? Estamos, Joana, estou bem, aqui cedinho, não é?
0: Estás recuperado do fim de semana, descansaste, não descansaste?
1: Semana. Eu descansei no início, mas depois, descambou. No final descambou um pouco, mas houve, estou tão feliz de estar aqui contigo.
0: Mas descamba assim também, é assim, não é? Também?
1: Não, se descamba assim, descamba assim.
0: Acho que...
1: Olha, e então? Sabes quem é que faz anos hoje?
0: Quem? Tu não me digas.
1: Harrison Ford.
0: Não
1: sabes
0: posso.
1: Quem é? O Indiana Jones.
0: O Indiana Jones. Mas eu nem sabia. Viste? Olha, eu nem sabia que ele não estava vivo.
1: Tá.
0: Portanto, quantos anos?
1: 84.
0: 80, pois. Está aí com carinha de 80. Mas ele está aí com plásticas ou não?
1: Por acaso. Sim, ele tá. Eles mexem.
0: Tem um botox.
1: Eles mexem-se sempre. Eles mexem-se sempre.
0: Tu achas que se mexe?
1: Olha, eu vou dizer uma coisa. À partida, eu não me vou mexer.
0: Tu não te vais mexer. Olha, Mateus, nunca digas dessa água não beberei. Até porque tu fizeste um conteúdo com uma musiquinha da Anitta.
1: Ah, vem aí.
0: E eu sei perfeitamente, tu sempre disseste que nunca
1: fizeste. Eu acho que a Anitta já mexeu um bocadinho.
0: É.

0: ela? Está aqui logo às 6.
1: É ela, a Langley.
0: A Langley. Isto é boda triste.
1: Olha,
0: enfim, diz.
1: Será que ela Langley sabe que hoje é dia internacional? Tu nem estás preparada.
0: Ai, é o que vem aí, tu diz-me.
1: Quando eu trago estas as manhãs
0: tu
1: da rádio,
0: tu diz-me, Mateus,
1: é
0: uma segunda-feira.
1: É uma loucura as manhãs. Quem está no carro até se vai passar.
0: Esquece.
1: Porque hoje é dia internacional da pedra.
0: Da pedra? De uma pedra?
1: Uma pedra.
0: De uma pedra normal.
1: Já viste, até às pedras atribuem dias. E olha, aqui hoje...
0: Nós nem contemplados somos.
1: Nada.
0: Nós nem contemplados somos. Ah, pois é. As verdades são só para ser ditas aqui, estás a perceber? Olha, uma pedra dá para fazer tanta coisa. Sopa da pedra.
1: Sopa da pedra. Dá para fazer aquele joguinho do... Tu sabes?
0: Uhum, mandar.
1: De tirar a pedra para a água.
0: Nunca
1: e ela
0: soube fazer.
1: E ela diz...
0: Nunca soube fazer, uma tristeza. Sabes como é que a sopa... Havia uma massa muito boa em Itália, que era feita com pedras do mar.
1: A sério?
0: Era a sopa do... Era a massa do pobre. Porque eles iam buscar a pedra, coziam a massa com essa pedra, aquilo ficava tão salgado e sabor a mar, e só metiam um bocado de tomate e era só isso que comiam. E as pessoas pagavam a achar, ui, estamos aqui a comer marisco e não comiam marisco.
1: Olha, o que eu já aprendi, quando o dia já está a ganho. Ainda para mais, uma grávida
0: Zé,
1: dizer
0: bem,
1: estas coisas é mesmo uma mãe que está a ensinar.

0: televisão. E acaba aceitando o homem que tem televisão. Acaba assistindo a visão na televisão. Isso, né?
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0: António que vai estar. Vai estar onde é que ele vai estar? No estádio de Alvalade.
1: Diz outra vez.
0: Diz pouco. Estádio de Alvalade.
1: Dia 5 de junho. Hã?
0: 2027.
1: Mas o que é que digas outra vez esse nome, por favor?
0: Ele vendeu 16
1: mil bilhetes. O estádio de onde?
0: Estádio de Alvalade.
1: Pois é.
0: Ele vendeu 16 mil bilhetes em 24 horas.
1: Pois é, é uma brincadeira.
0: O homem não está aqui para brincar. E falando em valores...
1: Já para não falar das pessoas que ele meteu a correr na promoção desta brincadeira. Foi toda a gente a correr com ele.
0: Claro. Olha, falando em valores, eu disse 16 mil bilhetes e agora não são bilhetes, são euros que nós temos para ti. 23.532 euros no grandioso jogo da mala.
1: Tanto
0: é só ligares
1: dinheiro
0: para o 761-10-10-10. 23.532 euros.
1: É lá, muito
0: custa
1: dinheiro.
0: É de
1: um euro. Olha, a nossa estagiária está aqui a mexer no microfone.
0: Custa chamada é de um euro mais IVA. E liga.
1: Bora! 761-10-10-10 é o número para o qual tens que ligar e é já na próxima quarta-feira. A chegar tens T-Rex conta. Tudo bem? Estás com o Snooze até às 10.
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0: São 8 da manhã, não 8, não, 7 da manhã, estás com o Sons até às 10. Agora seguem as Turn News com o André Fernandes. Bom dia.
1: Olá, bom dia. Os professores que corrigem os exames nacionais não sabem se vão a tempo de ter as notas prontas a fixar na sexta-feira. Em causa está o elevado número de provas para corrigir. A Mega Eats falou com um dos corretores do exame de português, que diz que este ano o sistema fez várias atualizações e os docentes nunca sabem quantas respostas faltam corrigir para concluir o processo. Por causa desta polémica, o PCP chama o Ministro da Educação ao Parlamento. Os comunistas querem ouvir Fernando Alexandre precisamente no dia 17 de julho, próxima sexta-feira, o dia com que o Governo se comprometeu para afixar as notas dos exames nacionais. Entretanto, os institutos politécnicos admitem ajustes no calendário do ano letivo, caso o Ministério da Educação anuncie alterações devido à correção dos exames nacionais. Na atualidade internacional, são já 13 as vítimas mortais na sequência do trágico incêndio de Los Gallardos, na Andaluzia. Hoje, o chefe do governo espanhol, Pedro Sánchez, estará na região de Almeria. Na Venezuela, sobe para 114 o número de mortos entre a comunidade portuguesa na sequência dos sismos da Venezuela, de acordo com mais recente balanço do Ministério dos Negócios Estrangeiros, há ainda 54 cidadãos portugueses ou luso-descendentes desaparecidos. A fechar, e porque hoje é segunda-feira, as mexidas nos combustíveis, as notícias são muito pouco animadoras, o litro do gasóleo fica até 7 cêntimos, 7 cêntimos mais caro, e já na gasolina o aumento pode ir até aos 3 cêntimos.
0: Isto é que são mais notícias.
2: E pronto, olhem, força, já na segunda-feira.
0: É verdade. Agora, o trânsito. Tudo bastante calmo no trânsito esta hora, apenas a lentidão habitual em Lisboa, no IC19 há passagem porque é luz e na A2 desde a Baixa de Almada. No Porto, tudo a andar sem problemas por enquanto. A linha verde 850-5010, o tempo é com o Mateus.
2: E hoje podes contar com céu nublado para todo o país, Braga e Viseu a chegar aos 24 graus de máxima, 23 para o Porto, 25 para Aveiro, 26 para Coimbra e Lisboa, Évora a chegar aos 29 graus de máxima e 27 para Faro.
0: É isso mesmo, segues com o Sonos até às 10 da manhã. Temos aí muita conversa, não é, Mateus?
2: Muita conversa, muita conversa. Muita mesmo.
0: Agora, Tayla e Zara Larsson são as mulheres do momento, toda a gente fala delas, não é?
2: Pois é, e do Afonso.
0: É de... Do Afonso, quem é o Afonso?
2: Que dançou com a Zara Larsson.
0: Vais ter que contar isso a seguir, que eu não sei nada disso.
2: Já te conto então.
0: Bora lá então.

0: Às 7:09 é isto que te damos, Anitta, com Sei Que Tu Me Odeias, não é?
1: É, é verdade.
0: Olha,
1: tu
0: Anitta.
1: Não, tu não me odeias, Joana.
0: Não, jamais. Nem o Senuso te odeia a ti, meu caro ouvinte.
1: Ainda bem.
0: E nem o nosso...
1: O nosso quê?
0: O nosso rei.
1: Quem é o rei? O Afonso.
0: Também. Há vários.
1: Quem é que te ias dizer?
0: É o rei, é o Afonso.
1: Pois é.
0: E já ia para o outro rei.
1: Este fim de semana tivemos muita coisa a acontecer.
0: Esquece.
1: Primeiro, querias saber, eu vou-te explicar.
0: Quem que é o Afonso?
1: O Afonso subiu a palco para dançar com a Zalara Larsson na Lush Life, que é a música que ela pede sempre para dançarem.
0: E dançou?
1: E foi ele que dançou, e dançou muito bem, sabia? Yeah.
0: Mas como é que sabes que se chama Afonso? Redes.
1: Porque entretanto meio que viralizou, entre aspas.
0: Ui, está famoso de festival.
1: Famoso de festival.
0: Ok.
1: Entretanto, no nosso fim de semana, temos de voltar a falar. Nós chegámos a falar na sexta de manhã, mas à tarde é que foi a apresentação oficial
0: do rei.
1: Do rei. Ah, sim, sim.
0: Percebes?
1: Abemos JJ.
0: Fogo lindo. Perfeito.
1: Disse logo: viemos para vencer. Quer uma seleção mais ofensiva, dominadora, e a jogar o dobro.
0: Opa, eu acho que sim. Portanto,
1: eu também acho que sim. E acho que ele consegue. Tema Ronaldo, muito bem, afastou as polémicas todas. E diz que já o substituiu 16 vezes.
0: Pois foi.
1: Esta época, portanto, ele não tem problemas nenhums com
0: Verdade.
1: Isso.
0: Verdade.
1: E ele não tem mesmo problemas com isso, até porque ele já disse as seguintes palavras sobre Neymar.
2: Eu já treinei os dois melhores jogadores do mundo. Falta-me o terceiro, que já não vou treinar. Que é o Messi. Treinei Neymar. Treinei o Ronaldo. E eu, Neymar,
0: ele
2: disse assim: tu, finish.
1: Um dia disse assim ao Neymar.
0: Ele disse ao Neymar, finish.
1: Um dia disse assim ao Neymar: tu, finish.
0: Oh.
1: Pronto, e é mesmo assim.
0: Ele gosta mesmo de Neymar, não é?
1: É pá, gostou, mas é isto que ele quer explicar:
0: giro
1: que é.
0: Ele falar do
1: tu,
0: Neymar.
1: Tu, finish. Qualquer coisa, não jogas.
0: Finish. Então, mas ele está mesmo a dizer então que já não vai.
1: Não,
0: que não vai ter muito Messi.
1: Não há farinha.
0: Não há Messi.
1: Não, Messi já não há.
0: Olha, mas houve outra coisa que eu vi.
1: Então.
0: Ele armou-se em esperto a dizer essas coisas do. Ah, e eu só mandei o Ronaldo fora. Não sei quantas vezes, mas fui ver e sim. Essas vezes que ele mandou foi tipo a 5 minutos de jogo acabar, pai.
1: Sim, sim, isso claro. Perto do fim, etc.
0: JJ, quero ver mais coragem.
1: Sim, a Joana Sequeira, comentadora futebolística, ela não a apanhas na curva.
0: Oh yeah! Sabrina Carpenter agora.

0: Chrissy Abrams às 7h17, bom dia. Abrams ou Abrams?
1: Eis a grande questão.
0: Agora,
1: não é?
0: Só fica, ela.
1: Fica
0: sabe.
1: À disposição de cada um. À disposição de cada um. Continua o campeonato do mundo.
0: Esquece.
1: Joana, quero falar contigo sobre isto.
0: Porque... Fala, porque assim, Matheus, eu acho que isto está tudo comprado. Eu acho e o mundo inteiro, não é?
1: Sim, sim.
0: Mas pronto.
1: Sim, não queremos ser aqui polémicos, mas está um bocado à vista.
0: É a realidade.
1: Ajudinhas há. Mas antes de chegar às ajudinhas, pronto, França ganhou a Marrocos. Isso ainda foi a semana passada.
0: Eu achei mesmo. E porque eu até queria ficar por Marrocos, porque Marrocos estava com uma cor parecida à seleção portuguesa, não é verdade?
1: Percebo.
0: Tem uma cor parecida. E eu, pá, fiquei em baixo.
1: Não consigo, desde que eles nos eliminaram, acho que até foi no Mundial passado ou no outro.
0: Isso para mim muda de ano.
1: Pois, vai mudando. Claro. Sim, sim, e estás bem assim. Espanha.
0: Olha, estou com essa travessia.
1: Ganhou. Sexta à noite à Bélgica.
0: Pois foi,
1: seríamos tanto, nós contra eles. Depois no fim de semana, dois jogos decididos no prolongamento. Por isso nós tivemos ingleses, noruegueses, argentinos e suíços todos a sofrer. Todos.
0: O Beckham, digo-te uma coisa.
1: Mas passou.
0: Ele saltou, comemorou o filho dele também, tão claro. Perfeitinho.
1: Eu fiquei triste, os meus vikings perderam, eu estava pela Noruega.
0: Eu até pensei que o Haaland andasse ali à porrada. Fosse partir aquilo tudo. Eu fiquei, mas olha, ele por acaso teve calma.
1: Há porrada argentinos, 3-1 no prolongamento, e com ajudas ou não são anos felizes para os argentinos.
0: Mas é da Argentina,
1: não é? Outra vez.
0: Hã? É da Argentina.
1: É da Argentina. Eu, opa, imagina, no papel, para mim a França é mais forte, só que depois final é final. E agora é isso: França-Espanha, terça às 8,
0: okay.
1: Inglaterra-Argentina, quarta às 8.
0: Então pera, França-Espanha, estou de. França.
1: Estás de França. Seríamos
0: até
1: nós
0: que tem compaixão, não é? Já os lixámos uma vez. Tanto de Espanha. Estou de França.
1: Uhum.
0: E depois é quem? Argentina quem?
1: Inglaterra.
0: Ah, eu estou por Inglaterra. Lamento imenso. Tenho que pensar no Beckham.
1: Eu também.
0: Não é?
1: Não sei se vai ser fácil.
0: Tu achas. Ih, mas eu queria ver o Messi iluminado. Opa,
1: olha,
0: não é por mal, mas...
1: Quando eu quis mais foi contra Cabo Verde, eu aí estava a acreditar.
0: Cabo Verde foi forte. Aliás, eu acho que nós festejamos mais Cabo Verde do que a própria seleção
1: não,
0: portuguesa.
1: Eu,
0: não,
1: eu
0: é?
1: Sem dúvida.
0: Pois, é
1: eu
0: porque, pronto, olha, o que é. Mas pode dúvida. Ser que o JJ agora nos dê aí umas...
1: Alegrias.
0: Eu acho que sim. Acho que vai correr bem. Beijinho também, porque ele é nosso ouvinte.
1: Sim, sim.
0: O nosso grande Jesus, grande beijinho. Nosso tio, não é?
1: Nosso tio, nosso rei.
0: Pronto, let's go. A chegar à Mega tens MGMT com Electric Feel. Eu gosto muito desta, leva-me à adolescência.
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0: Chicletina, sou grande no amor. Olha, nós também. Por isso é que estamos aqui até às 10 a dar-te tanto amor.
1: Tanto.
0: Tanto.
1: Muito contentes.
0: Tantinho.
1: Quem, olha, quem deu também foi a Taylor Swift, no seu casamento. Oh, teve muito amor. E continua a dar que falar. Porquê?
0: Finalmente casou, não é? Porque havia aquela situação do dia 13, pronto.
1: Pronto. Fecharam as ruas, proibiram-se os telemóveis, acordos de confidencialidade, tudo.
0: Xiii.
1: E além disso, ainda houve algo que escapou, algo que parece o casal. Também não quis ter um copo de água tradicional e apostou em jogos como minigolf, futebol americano e tiro ao arco.
0: Ah, pá, desculpa, no casamento?
1: Espera. E quem ganhasse, como se não fosse suficiente, ganhava tipo uma rifa, os vencedores destes minijogos. Rifas para que sorteio? Ouve bem isto. É bom, Joana.
0: Pode vir de casa.
1: O teu casamento, ou é assim ou então não vou.
0: Claro.
1: Rifas para um sorteio de luxo, em que podiam ganhar peças da Chanel, Dior e até um carro, mano. Imagina assim. Vou ao casamento da Taylor Swift e base lá com um novo bote.
0: Não, a sério. E com coisas da Dior. É tipo.
1: Sim, sim.
0: Bem, este, é que há casamentos que as pessoas vão e ficam a perder dinheiro, não é? Tanto que a conversa dos 150 euros.
1: Já falámos aqui tanto.
0: Pronto.
1: Qual é o
0: valor
1: exato.
0: Agora, aqui. Pá. Eu acho. Não sei. eu sentia-me um bocado mal. Sim, sentia-me um bocado
1: mal.
0: Mal
1: porquê?
0: Se eu agora casasse logo a seguir à Taylor.
1: Ah.
0: Ainda bem que não.
1: Sim.
0: Porque imagina, como é que tu vais competir com isto? Não é? E depois já para não falar que é um casamento cheio de vedetas.
1: É verdade.
0: Quem é que lá andou? De certeza que o Kanye West andou lá, tu às escondidas.
1: Tu no teu casamento vais ter isto? Não há telemóveis, não há nada? Ou podes gravar e etc?
0: Não, podes gravar tudo.
1: É?
0: Primeiro preciso do pedido e do dinheiro.
1: Então, mas o que
0: está
1: é que...
0: Está difícil.
1: Preferias agora o quê? O dinheiro ou o pedido?
0: O dinheiro. Já queria comprar a casa, não é? Mais uma, que eu tenho várias. Pá, Mateus, é um assunto triste, na verdade. Para
1: não,
0: todos
1: tá
0: os portugueses,
1: bem.
0: Não é?
1: Está tudo bem.
0: É isso que se passa. Portanto, fica desse lado. Já a seguir vamos ter lugar às novas e...
1: Hoje a Pilar ia gostar.
0: A Pilar decidiu tirar férias logo, nesta altura, que é uma altura sensível, que é um grande artista que ela gosta.
1: É verdade.
0: Portanto, já olha, Pilar, ouve daí, está bem? Boa sorte. Agora, segues com um grande som, ficas com o Snus até às 10. Joana e Mateus, aqui só para ti. Está bem?
1: Boa, muito bem.

0: Oh yeah, Bebe Rexha.
1: Ou Bebe Rexha.
0: Ou Bebe Rexha.
1: Como diria Roberta Medina, a quem mandamos um grande beijinho.
0: Só ela que pode dizer Bebe Rexha.
1: Só ela.
0: Tão querida. Onde é que anda a fazer a Roberta agora?
1: Ela está a descansar,
0: será?
1: Fogo.
0: Ou já está a preparar o próximo?
1: Epá, sim, está a estar já na cabeça, mas eu espero bem
0: que esteja a descansar.
1: Esteja a descansar um bocadinho.
0: Eu acho que ela vai dar um saltinho ao Brasil, lá ao Rock in Rio do Brasil.
1: Uhum.
0: E a minha não para. Pronto, olha, que é que eu ia dizer, não é?
1: Um saltinho aqui hoje vai dar espama trincana, lugar às novas dores. Coloca quando Pilar não está, para a sua infelicidade. Desta vez a mostrar um lado assim mais descontraído no novo som que se chama Não Entendo.
0: Olha, nem eu.
1: Mistura aqui ritmos assim latinos, influências do flamenco, música mexicana, sem nunca perder a identidade dos Açores, obviamente.
0: Claro, que é isso que nós gostamos.
1: A Joana está fã?
0: Tô,
1: não está?
0: Estou fã.
1: Portanto, Joana.
0: Fãzaça. E pronto, é o Gás Novas de hoje. Acho que tens que aproveitar e bem, meu querido ouvinte. Põe mais alto.
1: Olha aí.
0: E arranca nesse carro a dançar a
1: boa segunda-feira, com muita força.
0: Bora lá, let's go. Espama-te em cana.

0: Plutónio. Somos iguais na Mega Hit, são 7h46, bom dia, estás com o Snooze. Até às 10 da manhã.
1: Somos todos iguais, mas há uns mais iguais do que outros, como diz o meu pai.
0: Olha, Mateus, é mesmo. E olha, principalmente aqueles que têm o graveto, não é?
1: O graveto. É isso que nós queremos que tu tenhas. Liga 761 10 10 10 para ganhares 23.532 euros.
0: É que não é brincadeira, é real.
1: 23.532 euros no grandioso jogo da mala esta semana. É já na quarta-feira.
0: Bora.
1: Que te vão ligar, por isso.
0: Eu tenho inveja. Porque nós não podemos ligar.
1: Sim.
0: Portanto, se tu tens a oportunidade de ligar, liga. Nem que seja por nós.
1: Por nós.
0: Não é?
1: Por nós.
0: Mas liga, meu caro. Portanto, já sabes, 761 10 10 10, 23.532 euros. A chegar à Mega, tens quem? Uma grande mulher. Também da minha altura.
1: Ei, pois é.
0: Há 10 anos eu tinha 23. Não esqueças. A chegar tens Kellys. Portanto, põe mais alto.
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0: Passam 1:08 da manhã, estás com o Snooze até às 10. Seguem agora este Trend News com o André. Olá, bom dia.
1: Olá, bom dia. Uma corrida contra o tempo. As pessoas que corrigem exames nacionais admitem que poderá não ser possível corrigir todas as provas a tempo de afixar as notas na sexta-feira. Em causa está o elevado e imprevisível número de exames para corrigir. Para hoje, Fernando Alexandre tem reuniões com o Conselho das Escolas e com os diretores escolares para discutir precisamente os problemas relacionados com a correção dos exames nacionais. Os Estados Unidos insistem que o Irão não controla o Estreito de Hormuz. Esta madrugada, as forças norte-americanas retomaram os ataques contra dezenas de alvos militares iranianos. Pelo menos uma pessoa morreu, 4 ficaram feridas. Na resposta, Teherão atacou bases militares norte-americanas no Bahrein e no Kuwait. A tensão no Médio Oriente volta a mexer no preço do petróleo. Brent, referência europeia, negocia nos $79. Os por cá, os combustíveis deverão ter subida significativa, mais 7 cêntimos no gasóleo, mais 3 na gasolina. A Ucrânia prepara mudanças no governo. Zelensky prepara-se para substituir a primeira-ministra e admite fazer mais alterações no executivo. O presidente ucraniano não revelou quem assume o cargo, nem quando é que essas mudanças entrarão em vigor. O Mundial de Futebol foi frustrante. A frase é de Bernardo Silva na rede social Instagram, 6 dias depois do fim do sonho americano. Esta semana, Espanha, França, Inglaterra e Argentina jogam pelas 2 vagas na final. E pergunto-vos quais são as vossas apostas, as vossas preferências, se é que têm.
2: Sim, André, ainda há bocado falámos disso. Eu, preferências, Inglaterra.
0: Eu também.
2: Mas igual. Acho que passa a Argentina.
0: Pois.
2: Não me levem a mal, mas as outras duas seleções é que nem que me pagassem muito dinheiro eu consigo apoiar nenhuma.
0: Não queres, pois.
1: Eu tenho uma preferência pela Inglaterra, mas se pensar realisticamente,
2: pois,
1: talvez a França.
2: Pois, é isso. Estamos
0: lá, obrigada, André.
2: Obrigado,
0: Fernandes.
2: André, até já.
0: Tens mais Trend News às 9 da manhã. Segues agora então com o trânsito. O acidente na A33 na zona da Moita, com corte via direita em direção ao Montijo, mas sem fila neste momento. De resto, há trânsito lento no IC19 desde Terceira. No final da A1 para a segunda circular e na A2 com fila a chegar à Baixa de Corroios. No Porto, está mais acumulado na VCI, entre Bonjoia e A3 e do final da A1 ao Norte Francos. A linha verde 850-5010, o tempo é com o Mateus.
3: E hoje podes contar com céu nublado para todo o país. Braga e Viseu a chegar aos 24 graus de máxima, 23 para o Porto, Aveiro a chegar aos 25,
0: Porto.
3: 26 para Coimbra e Lisboa, Évora com 29 e 27 graus de máxima para Faro.
0: Agora.
3: Já a seguir, eu este fim de semana fui crucificado por
0: então.
3: Amigos e amigos de amigos por ter uma opinião sobre como guardar os nomes de contactos no telemóvel.
0: Tu foste julgado.
3: E nós vamos querer falar contigo sobre isto, 968-689-229.
0: Bora lá, sem julgamentos. Alex Warren, agora só para ti, estás com o Snooze. Até

0: são 8h10, tem uma ótima viagem na nossa companhia, até às 10. Joana Sequeira e Mateus Lourenço aqui para ti, meu caro. Só para ti.
1: E eu, este fim de semana,
0: estás aí em baixo.
1: Não, não é que sou...
0: Sério?
1: Vilipendiado, quase apedrejado, por uma amiga que se apercebe que não existem emojis na minha lista de contactos do telemóvel. Percebes?
0: Ok. E
1: nem ela... emojis, nem alcunhas, okay. Nem nomes fofinhos.
0: Tu és seco.
1: Eu sou normal.
0: Tu és o nome só.
1: Aqui começou primeiro e último nome.
0: Mas as pessoas mais importantes não têm...
1: Espera porque isto piora, porque no seguimento eu digo, e mesmo que tivesse namorada...
0: Também era
1: primeiro e último nome. E aí, meus amigos, caiu o Carmo, a Trindade e sei lá mais o que é em cima de mim. Por isso, eu quero saber, 968-689-229, como é que tu, que estás no carro, sim, guardas os contactos e especialmente como é que tens o contacto da tua cara metade. Se não tiveres vergonha de dizer.
0: Sempre estranho, tu não entender. Desculpa lá.
1: E esse aqui quer saber a tua opinião.
0: Pronto,
1: sobre isso.
0: Pronto, então vamos. Falamos a seguir. Mas imagina, já percebemos que temos aqui...
1: A divergências.
0: Pronto. Obviamente não é para toda a gente. Não é? Não, não vou meter emojis em toda a gente. Mas sim. As pessoas importantes.
1: Mas há pessoas que metem emojis em quase toda a gente.
0: Mas também há pessoas que chamam-me baby a toda a gente. Isso também está.
1: E amor.
0: Não é? Parem.
1: E amor. Não é amor.
0: Olha, parem com isso. Agora, vamos lá. 968-689-229. Queremos saber. Queremos falar contigo. Agora segues com o Nelly. São 8h11. Estás com o Snooze. Yeah.

0: com Bússola, uma das tuas favoritas, não é? É impossível não ser. Isto é uma grande vibe. Bom dia.
1: Será que a Neni guarda contactos com emojis? Por acaso tem todo o ar.
0: Mas é que de certezinha absoluta.
1: Com emojis e nomes e alcunhas. Estamos a falar sobre isto. 968-689-229. Como é que tu guardas os teus contactos? Joana, ficaste tudo
0: com
1: a falar.
0: Com 100 emojis. Olha, é assim. Eu tenho... houve uma altura que eu metia

0: as pessoas mais importantes. Não é mais importantes, mas as que eu falo mais.
1: Certo.
0: Hoje em dia já não meto. Então as outras que estavam, tá lá. Mas eu acho importante ter alguma coisa.
1: Mas como é que tu falas? Por exemplo, o teu namorado.
0: Está o nome dele. Okay. E um emoji de coração preto. Ah, porque okay. Ele é, a cor dele é o preto, ele está sempre de preto.
1: A Pilar e a Mariana.
0: A Pilar. É mais fácil ver, não é, Mateus?
1: Eu tenho também Pilar Lourenço, Joana Sequeira e Mariana de
0: Comércio. Claro que tens. A Pilar tem Pilar com coração azul.
1: Ok. Ah, tu és o. Ok, essa é a tua abordagem. É o nome e um.
0: Ah, agora estou a ligar a Mariana. A Mariana Tomé, Mariana Tomé e o coração em chamas.
1: Ok. É o nome e o coração.
0: Pronto.
1: Okay.
0: Agora.
1: A Alexandra diz-nos: não tem cara a metade, mas tem alcunhas nas pessoas mais importantes ou um emoji. Tem aqui. Inês Mana, emoji de um ratinho.
0: Ok.
1: Book Bestie. Portanto, suponho que seja uma companheira de leitura.
0: Book?
1: Certo, Alexandra? Book Bestie, okay. Com um dragão e a Filhadito com um coelho.
0: A Filhadito?
1: A Filhadito.
0: Ok.
1: E temos aqui o Ricardo Brás, que
0: é muito à base dos emojis, não é?
1: Um áudio pela primeira vez.
0: Ela!
1: Vamos ouvir o grande Ricardo.
2: Bom dia, Mega Hits. Então, eu não ponho emojis em contacto nenhum, desde sempre, menos na minha mulher, que tem né e depois três macacos, um a tapar os olhos, outro a tapar as orelhas e uma data de coisas. O que é extremamente invulgar para mim, mas é giro, eu gosto, e foi uma coisa que nós combinámos os dois. E é extremamente irritante quando eu lhe quero ligar e peço à Siri para lhe ligar porque ela não entende nada do que se passa.
0: Ah,
2: e,
0: claro.
2: E pronto, e depois normalmente acaba a ligar a minha sogra ou assim.
0: Pois. É que ele tem que dizer Siri, ligar,
1: sim, sim.
0: Né, não
1: né,
0: é?
1: Né, neste caso.
0: Coração, sim, sim. Macaco tapa boca, macaco tapa. Pois, é que não. Exato. É fácil.
1: Exato, estamos a falar sobre isto. 968-689-229. Queremos mais mensagens, temos mais mensagens para ler.
0: Bora.
1: Fala connosco.
0: Fala mesmo, está bem? Porque nós vamos trazer aí um artista que tu não estás preparado.
1: Não estás.
0: São 8h23, estás com o Senus até às 10. A chegar tens Ed Sheeran.
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0: Acabaste de ouvir December 10, aponta aí, que é para ficar na tua lista, as tuas favoritas.
1: Aponta aí na lista de contactos.
0: Na lista de contactos.
1: Estamos a falar.
0: Com ou sem emoji? Com ou sem alcunha, não é?
1: Nome, inside joke, o que for. Ok?
0: É disso que falamos, porque é o Mateus foi julgado por não ter emojis nem alcunhas da forma como guarda os contactos.
1: Nada.
0: Eu tenho emojis em algumas pessoas.
1: Uhum.
0: E
1: estamos a falar sobre isso.
0: E olha,
1: a Ana Mendes é o oposto de mim, que diz: o meu pai tem gigante adamastor, coração azul. Namorado tenho pin, emoji do pinguim, coração azul. E a minha melhor amiga é Lili Amizade. Uau, Lili Amizade.
0: Lili Amizade. Mas isto é complicado, porque Deus quer que corra tudo bem, mas imagina que estás na rua, precisas de ajuda. Alguém quer ligar,
1: pá, é isso.
0: Pode ter o contacto, vai abrir. E vai ver, gigante da Mastor. Ligo para quem? Para o gigante da Mastor? Ligo para o Plim? Popim?
1: Popim.
0: Popim. Ou seja, olha, eu acho que temos de ter uma
1: ideia. E prendes aqui com uma mensagem da Marta que diz: olá a todos, uma particularidade minha é ter os nomes dos meus pais guardados com a letra A antes, tipo A pai
0: para ficar em
1: e
0: primeiro.
1: A mãe para aparecer logo em primeiro.
0: Boa. Essa
1: e eu nunca
0: já
1: fiz
0: conhecia.
1: Isto, mas também já.
0: Mete em primeiro.
1: Mas pá, mas.
0: Se tiveres iPhone. Podes pôr nos favoritos.
1: Pois é isso.
0: E está logo ali o dedinho.
1: Sabes que eu guardo tudo mal. Eu tipo, meto os contactos no número. Porque o iPhone tem o nome, o número para casa e o número para o telemóvel.
0: Mas isso faz alguma coisa?
1: E eu meto. É a casa. É como se estivesse a ligar para a casa da pessoa, mas não estás a ligar para casa nenhuma. Estás a ligar para.
0: Quando havia telefones assim mais. Sim. Não é? Porque hoje em dia já ninguém usa o telefone fixo.
1: Yeah. Ruth, vamos ouvi-la.
2: Bom dia, megas. Não podia faltar eu logo à segunda-feira de manhã.
1: Claro que não.
0: Claro.
2: Mas pronto. Eu tenho o contacto do meu marido. Uma coisa muito simples. É então. Amor. E depois tem dois coraçõezinhos.
0: Romântica.
2: Mas depois tem umas amigas que têm uns nomes muito engraçados. Um chama Chu, ao marido. E a outra não percebo. Também não perguntei. Também não quer saber. Quer nhonhó.
0: Chu.
2: Quem vai saber? Boa semana. Beijinhos.
0: Ela chama Chu, chama, ela chama.
1: Ela chama Chu.
0: Chu ao marido?
1: A Ruth é um quadro como tu. Parecido. Chu. Amor, pois. Coração, sim. Tu é o nome e um coração.
0: Sim.
1: Continua a contar-nos.
0: Sim, se puder ser. Nós assim, até agradecemos que nós gostamos. Somos assim pessoas.
1: Segunda-feira, um abraço,
0: então é isso
1: muita
0: mesmo.
1: Força. 968-689-229.
0: Estamos aqui todos pelo mesmo.
1: Todos pelo mesmo.
0: Nós estamos aqui todos a querer energia. E então pensa, energia, então toma lá. Olha, queres ver? Toma.

0: E plutónio com cafeína, que é aquilo que tu precisas para a tua manhã de segunda-feira. E não só, também precisas do snooze, porque é a energia certa. Não é de mais, não é de menos, é perfeição.
1: Pois, tu és sempre tão certeira.
0: É verdade.
1: Olha,
0: é verdade.
1: Eu tenho estado a mentir-te. Quero agora contar-te.
0: O que é que foi?
1: Eu tenho uma pessoa que tem uma alcunha na minha lista de contactos. Eu vou-te contar a história. Tenho um amigo muito próximo, Tiago Pereira, que tu conheces, e ele é benfiquista. E eu,
0: sim,
1: benfiquista,
0: sim.
1: Sou.
0: Sim, sim.
1: Ambos temos Red Pass, que é o lugar cativo do estádio. Tentamos ser adeptos presentes, com voz ativa no clube.
0: Exato.
1: E o clube não tem dado assim.
0: Grande espingarda. E perderam agora, não foi? Naquele jogo.
1: Pois, sim, sim. Mas isso, pronto. Eu, estes separação, nem me vou chatear com estes.
0: Exato.
1: E eu e ele sempre fomos muito contra, já nos últimos anos, a presidência de Luís Filipe Vieira. Votámos em Noronha Lopes, depois perdeu, depois, entretanto, sai o Vieira, fica o Rui Costa. Rui Costa, com todo.
0: Foram
1: com
0: para toda, aquelas filas.
1: Com toda a minha pena, também não.
0: Também não está.
1: Também não adoro, que é um bocado idêntico. E nós, na altura do Vieira, fizemos uma promessa que foi: o Vieira disse. Ninguém vai roubar o Benfica. E esses pulhas e esses garotões. Uma expressão que ele usou.
0: Pulhas e garotões.
1: E ele é o Tiago Pulha no meu telefone.
0: Ah.
1: E eu sou o garotão Mateus no telefone dele.
0: Ah, isso é bom.
1: E dissemos: só voltamos aos nomes normais quando o Benfica tiver uma direção com a qual nos identifiquemos e que se identifique com os valores do clube. Tanto que, pronto, os nomes continuam estes.
0: Imagina, vais continuar um bom tempo, não é? A ser o...
1: Não sei.
0: Ele, cara, vai continuar a ser o Tiago Pulha.
1: Olha,
0: e tu, Mateus,
1: sei que já
0: Gartão?
1: Me saiu... Gartão Mateus.
0: Gartão Mateus.
1: Sei que já me saiu a primeira prestação do Red Pass de Tó.
0: Portanto, já saiu?
1: Já.
0: Pois começou
1: já
0: agora... É que é, portanto, é muito dinheiro, não é? Eu não tenho bem noção, mas é muito
1: algo,
0: dinheiro.
1: É algo. Para o que eles andam lá a fazer.
0: Pois, eu estive este fim de semana a ver aquele jogo e...
1: Sim,
0: pronto.
1: O Flamengo também estava no jogo.
0: Ao mesmo tempo estava um bocado confusa, porque eu estava a ver aquilo, estava assim, Mundial. E depois, Mundial, sim, Mundial. Estava Mundial. Eu assim, não, isto não é Mundial. Tava, sabes, o meu cérebro ainda estava muito na sofrência daquilo.
1: Estás grávida, está tudo bem.
0: Também é verdade. 968-689-229 diz-nos como é que tu guardas os contactos telefónicos.
1: Uhum.
0: Com, sem emoji, com, sem alcunha, se és frio, se és quente, se és engraçadinho. Se és lamechinhas. Opa, isso tudo que nós queremos, está bem? Boa! Já está a cair. Estes ouvintes são uma coisa. Segues agora com a Ariana Grande, são 8h42, tenha uma ótima viagem.

0: tentar na Mega Hits. 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
1: Se é, é para tentar, é para tentar. À segunda-feira é mesmo para tentar. Não é?
0: Opa, e é. Força. Porque assim, não é ao guerreiro. Vamos!
1: Vamos para cima.
0: Perdido por 100, perdido por 1000. Sério. Sério.
1: Por aqui falamos de... como, olha, guardamos os nomes nos, na nossa lista de contactos.
0: E eu fiquei chocadíssimo.
1: E agora recebemos a mensagem mais estranha da manhã até agora. A Rita que nos manda uma print.
0: Uma print.
1: Da sua lista e tem
0: e é isso.
1: Contactos com 3 pontos de interrogação, um contacto que é 10, um contacto que se chama primeira chamada e o número de telefone. Contactos com o, nome, com o dia 15 de abril.
0: Havia um 24 de setembro aí.
1: Vamos ver.
0: Mas
1: como é que ela
0: chegou?
1: Explica isso.
0: Ah, pronto.
2: Portanto, eu sou a pessoa que grava tudo com nomes, tipo Joana, Mateus, pai Joana, pai, mãe, os meus sogros, é o nome deles, não há cá sogra nem sogra. Só que, entretanto, esses nomes que pus aqui no print, números que me ligam, não sei quem é, pronto, não cheguei a tempo de atender, gravo na lista, com o dia em que me ligaram, vou ao WhatsApp, vejo se tem foto e pronto, e tento descobrir se sei quem é. E é assim.
0: Ah, e não apagas. É não, que eu faço isso,
1: aí, exato.
0: Mas apago.
1: Eu também. Eu faço sempre, é sempre X. X.
0: Ah, eu é A.
1: Eu guardo como X, vou lá ao WhatsApp.
0: Mesmo estranho.
1: Vejo quem é que lá anda.
0: Claro.
1: E está feito.
0: Isso é estranho ela não apagar. É que de repente já está. E depois começa, se esses números ligarem outra vez, já vai ficar tipo, já nem sei. Já não. A mim o que me acontece ultimamente, aliás, já há anos, que é pessoas ligarem e dizer, ligou. E eu não liguei. Ah, mas tinha aqui um. Eu não, já digo às pessoas, não, isto é spam, eles usam o meu número para andar a ligar outras pessoas, assim como eu recebo de outras pessoas. É uma canseira. E então, se isto está a acontecer, ela também recebe estas chamadas, ela não para de gravar números.
1: Pois, é
0: isto
1: isso.
0: Vai ser um 31, Mateus. Ah.
1: Tens que ajudar a Rita, Joana.
0: Oh, Rita, eu não sei. Eu acho que está na altura de tu eliminares isso. Nem sei, mas se é que eliminar contactos no telefone.
1: Pois é.
0: Que aquilo demora. Mas pronto, olha, ela vai ter tempo de o fazer, porque nós já voltamos. Entretanto, Justin Bieber a chegar. E eu tenho a certeza que se ele tivesse no meu contacto telefónico,
1: como é que era?
0: Era baby.
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1: Olá, bom dia. Abrir um incêndio de grandes dimensões nos arredores de Paris. As chamas obrigaram à evacuação de 15 habitações numa zona florestal em Fontainebleau, a 60 km a sul de Paris. O fogo deflagrou na tarde de ontem. Está a ser combatido por cerca de 400 bombeiros. Pelo menos 800 hectares de floresta foram já consumidos. As autoridades falam em incêndio muito violento numa altura em que a França enfrenta mais uma vaga de calor. Desde maio é a terceira, o que aumenta o risco de incêndios. Por cá já arderam mais de 30 mil hectares este ano, é o valor mais elevado desde 2017, são contas da Rede de Resposta Floresta do Futuro. Pode não ser possível corrigir todos os exames nacionais a tempo e fixar as notas na sexta-feira, o que admitem os corretores das provas. Falam num número elevado e imprevisível de exames para corrigir, o que pode pôr em causa o calendário definido pelo Governo. Hoje o Ministro da Educação tem reuniões com o Conselho das Escolas e também com os diretores, precisamente para discutir os problemas com a correção dos exames nacionais. E Netflix revelou o primeiro teaser de Mourinho, é um documentário sobre a carreira do treinador português que regressa ao Real Madrid na próxima temporada. O documentário estreia oficialmente no serviço de streaming a 11 de agosto e promete dar um novo olhar em relação à carreira do treinador que no ano passado estava no Benfica e que para o ano regressa ao Santiago Bernabéu.
0: Ela, eu gostei dessa.
2: Bem, isto é excelente para a Joana.
0: Eu gostei dessa. Obrigada, André. Tens mais Trend News logo à tarde no Drive-In. Agora segue o que? O trânsito. Acidente no IC19 junto ao hospital. Só se passa pela esquerda no sentido de Sintra-Lisboa. Há demora desde Terceira. Acidente também na A33 na Moita. Corte-via direita em direção ao Montijo, mas sem fila. E demora ainda na A5 à passagem pelo estádio. No eixo norte-sul desde Telheiras e na A2 a partir da Baixa de Correios. No Porto, VCI com trânsito lento de Bonjoia A3 e do final da A1 ao Norte Francos. Fila ainda também na A3 a ultrapassar Águas Santas, a linha verde 850-5010. O tempo é com ele, Mateus.
2: Joana!
0: Olá!
2: Hoje podes contar com céu parcialmente nublado para todo o país. Quanto às máximas, 24 graus. 24
0: graus.
2: Para Braga e Viseu, 23 para o Porto, 25 para Aveiro. Coimbra e Lisboa a chegar aos 26 graus de máxima, Évora aos 29 e Faro aos 27.
0: Para mim está perfeito, continua assim.
2: Sim, está ameno, não é?
0: Que eu não gosto cá dos calores. Já a seguir vamos falar sobre conceitos estranhos que não se misturam. Ou talvez, olha, nem sei bem, vamos ver. Tá bem. Agora segues com Ariana Grande.

0: De quem? DJ Télio.
1: Álcool e prazer. Se calhar foi um fim de semana de álcool e prazer.
0: Certezinha.
1: Mas agora é segunda-feira.
0: Agora.
1: Por isso, muita força.
0: É uma nova semana a recomeçar, não é? Olha, falar em fim de semana e que tu falaste tão bem. A sério, adoro quando tu vais para aí, que era isso mesmo que eu queria falar.
1: Então.
0: Ontem houve um passeio em Lisboa. E tu pensaste, ah, mas o que é que consiste este passeio, este conceito, isto tudo? Então, era uma festa sobre rodas.
1: Espera aí, como assim?
0: Então, ao que parece, podes andar, dar voltas à Praça do Marquês de Pombal. São para aí 3 voltas. De bicicleta, de skate, patins, trotinete. Na verdade, aquilo que já é feito.
1: Uhum.
0: Só que desta vez com segurança. E houve música. E tu pensas, ah, mas estava lá um DJ. Estava. Mateus, estava lá um DJ.
1: Ok.
0: Ah, mas o DJ estava a fazer o quê? Não, de bicicleta. Ele estava a andar de bicicleta e a pôr música.
1: Ia pôr música? Bom, está bom.
0: Exatamente.
1: Eu também
0: consegui. É muito bom o quê? Eu acho estranhíssimo. Para ti é bom, para mim é estranho.
1: Não, mas consegui fazer isso ao mesmo tempo.
0: Ah, pronto, essa é a questão. É um conceito estranho, que é, estás a andar de bicicleta e estás a pôr música ao mesmo tempo. Isto é um conceito estranho, Mateus. Não é? É a mesma coisa. Para mim também é um conceito estranho. Está ali a acontecer em Belém. Que é uma porcaria de um pseudo-restaurante que está pendurado.
1: Ah.
0: E as pessoas estão a comer e estão lá em cima. Olha, sim,
1: coisas
0: estranhas. Pá, boeda estranho.
1: Boeda caro.
0: Também um conceito estranho para mim é aquelas pessoas que andam naquelas bicicletas compridas a beber cerveja e a andar de bicicleta ao mesmo tempo.
1: Sim, sim, sim.
0: Em que, tipo, tu tens de estar a fazer exercício para aquilo andar. Pois. Ou seja, se tu parares, eu tenho de discutir contigo para tu pedalares.
1: Yeah.
0: E para mim é estranho este conceito.
1: Olha, mas eu fiquei nessa do. Esse restaurante.
0: Do restaurante.
1: Eu pronto. Acho que não iria.
0: Eu também não. E acho que aquilo é caríssimo.
1: É isso.
0: E eu sempre passo lá e aquilo está lá em cima. Aquilo está lá pessoas.
1: Sim, sempre que passas aquilo está lá.
0: Não, porque está cá em baixo que não havia clientes. Está lá em cima sempre.
1: Ah, sim, sim.
0: Tá sempre.
1: É a experiência. E também há agora uns que é tipo comer vendado.
0: Vai ser muito estranho. Estás às escuras. E há um que desses, depois aquilo passa ali uma parte assim mais para o...
1: Ah, para a bolinha vermelha.
0: Para a bolinha vermelha.
1: Ui.
0: Eu digo-te uma coisa. Isto para mim são conceitos muito estranhos e eu quero saber se isto faz sentido para ti ou não. Ou se há conceitos que tu queres partilhar connosco.
1: Sim, nós temos
0: mais,
1: não é?
0: Sejam radio friendly. Está bem? Pronto. Estás-te a rir de que é a tua?
1: Nada.
0: Trapaceirinho. Ai, eu estou cansada destes
1: não,
0: conceitos.
1: Estás nada.
0: Estou, estes conceitos cansam-me. E por isso mesmo agora segues com aquela Annie, uma das favoritas da Pilar. Ela não está cá.

0: A dançar, a dançar. Olha, até-lhe dá as tosses. Mas tem calma, Mateus, com essas, não é?
1: Ah, fogo.
0: É que depois vens para o ar, assim. Ofegante, ofegante, ofegante. Não é? Complicado. Bom, conceitos estranhos.
1: Conceitos estranhos.
0: Coisas que se misturam e que me irritam. Meias brancas com chinelo de dedo. Para.
1: Porra, não curtes, mano.
0: Que horror.
1: Aquela meia com chinelo, mano.
0: Claro que essa personagem ia à mano, não é?
1: Claro.
0: Juntar gelado com batata frita, este é o clássico também.
1: Nunca fiz na minha
0: vida inteira. Nunca
1: fizeste?
0: Não, tu quando vais àquele estabelecimento, se pedes um gelado, está lá ao lado, não molhas, só para provar.
1: Para, pá, pá, pá.
0: Não, não, não, não, não. Boa, então.
1: Nunca fiz, nunca experimentei. Por acaso, mano, tenho que fazer isso.
0: É bom, eu gosto. Mas só a parte branca.
1: É o doce e o salgado, é como diz o David. O David, se dás-lhe doce e salgado,
0: tão querido, ele é tão querido.
1: Pois é.
0: Ele é tão querido.
1: Um grande abraço para o David.
0: E está sempre lá na minha zona de Campo de Ourique, que aquilo tem muitos restaurantes. Ele está sempre lá a provar coisas.
1: Claro.
0: Fruta na comida.
1: Gosto.
0: Também gosto.
1: Gosto, gosto. Até te digo que.
0: É um bom hidrato.
1: Como sempre, laranja ao almoço.
0: Olha.
1: E muitas das vezes misturo.
0: Não.
1: Metade da laranja com uma meia da refeição.

0: Como assim?
1: Sabe, imagina, estou a comer bife, arroz, salada e...
0: Ah, ok.
1: E depois vai um, gominho, vai um gominho de laranja.
0: Ok, ok. É assim, isso é como os bebês, como se está comendo aos bebês, sabido?
1: Pronto, então, eu não sou um bebê.
0: Claro que és um bebê. Olha, faz sentido. Pronto. Ir ao Mac e comer uma salada, para mim, é que não faz sentido?
1: É.
0: Isso, pronto. Pessoas que fazem isso têm claramente...
1: E já falámos aqui, mas nunca é de mais reforçar, agora as novas barracas de farturas gourmet.
0: Sim.
1: E churros gourmet, epá, não.
0: Ainda não chegámos à conclusão, a nenhuma conclusão sobre isso, que é o que é gourmet para eles? É a fartura que é mais pequena? É algum molho? É o pacote? É o packaging? O que é gourmet? Eles servem aquilo gourmet como? Uma fartura, uma fartura. Vão inventar o quê? O formato?
1: Pois é.
0: O que é gourmet?
1: Quando falámos era churros ou era fartura? É a mesma coisa.
0: É a mesma coisa. Mateus, não sei.
1: Eu também não.
0: Será que fritam em óleo de coco em vez de óleo normal? Estranho, Mateus.
1: Olha, eu sei que já a seguir tu disseste-me off, mas eu não sabia. Vamos falar de ideias que nasceram de misturas, que pareciam ridículas e hoje fazem parte das nossas vidas.
0: Exato. É que estas nós acabámos de dizer são ridículas e continuam. As próximas fazem muito sentido. E tu vais ficar... Agora percebo muita coisa.
1: É, há aqui uma em específico engraçada.
0: Muito engraçada. Portanto, fica desse lado, fala connosco 968-689-229. A chegar tens Florence and the Machine, que tiveram ainda há pouco tempo no festival, aqui
1: tiveram.
0: Bem perto de nós, e que partiram tudo, pelo que soube. Eu não fui.
1: Eu não fui também.
0: Mas pronto, digo aquilo que me contaram. 9h23, estás com o Snus até às 10, tenha uma ótima viagem.
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0: português. É, parece humor que eu acabei
1: é
0: de
1: o bispo
0: dizer.
1: Com o teu cheiro.
0: Com o teu cheiro, não é com o dele.
1: Cada um tem
0: teu
1: o seu, mas
0: cheiro.
1: o teu está com o bispo. E contigo agora, o que deixámos no ar. Eu não sabia disto, pá.
0: Pois é, é verdade.
1: Contou-me aqui, Joana Sequeira. Vamos agora aqui ver misturas. Ou seja, ideias que nasceram de misturas que à partida pareciam ridículas.
0: Mas que... Acabaram por fazer o bem, não
1: e
0: é?
1: Começamos por Viagra. Esse medicamento tão conhecido.
0: O Viagra foi criado para tratar de problemas cardíacos. Uhum. E pronto, né? E nos testes perceberam que não era assim tão eficaz para o coração, mas tinha um efeito secundário inesperado. O resto é história.
1: Pois.
0: Né? Ou seja, percebeu, olha, isto aqui faz isto aqui.
1: O comprimido não estava a surtir o efeito para o qual foi criado, mas surtiu o outro e continuou.
0: Pronto.
1: Ok.
0: É isto. Então, e faz sentido.
1: Mas
0: até.
1: Por isso é que realmente faz sentido, faz. Por isso é que também soubes aquelas histórias de quando se toma muito o coração.
0: Uhum.
1: Não é? Por isso.
0: Aliás, tem que ter cuidado.
1: Post-it.
0: Está bem? Cuidado com o Viagra.
1: Sim, sim.
0: Post-it também é outro, não é?
1: Um cientista queria inventar uma super cola. Uhum. Falhou completamente e criou uma cola.
0: Ficou mais fraquita, não é?
1: Fraquinha. Anos depois, outro colega percebeu que era perfeita para marcar páginas sem estragar o papel. Lá está, por ser mais.
0: Exatamente.
1: Fraquinha. E hoje.
0: Toma.
1: Post-its em todo o mundo.
0: Todo lado. Post-it no escritório, no carro, em casa.
1: Micro-ondas.
0: Outro, não é? Estava um engenheiro a testar um equipamento, não é? De radar, e reparou que a barra de chocolate que tinha no bolso começou a derreter. Ele pensou, isto é alguma coisa, decidiu investigar. E daí nasceu o quê? O micro-ondas, que é, isto pode ser uma coisa bacana para a sociedade. E dá jeito.
1: Tu usas muito?
0: Infelizmente uso, não queria usar tanto.
1: Pois,
0: é, não é bacana. Desculpa lá o engenheiro.
1: Agora é mais air fryer.
0: Pois, só que o problema é que eu tinha uma air fryer e mudei de casa. E pensei, não, esta aqui vai para a casa dos meus pais. É pequenina, também não condiz na casa, porque eu tenho os eletrodomésticos todos pretos. Hoje em dia, Mateus, tenho muitas saudades de fazer batatas fritas na air fryer. Tudo na air fryer.
1: Mas tu sabias fazer bem as batatas?
0: E ficavam mesmo estaladiças. Porque é que cortares fininho, secares.
1: Em minha casa não atinam com a batata. E eu também não reclamo, mas eu também não ligo muito a batata frita.
0: Tenho que mandar o vídeo à tua mãe. Eu tenho um vídeo no Instagram.
1: Este fim de semana comi, houve sardinhas na air fryer.
0: Pois tu disseste-me isso, pá.
1: Ouve, eu vou dizer uma coisa. Eu estava a duvidar e disse mal da minha família.
0: Mas fica mesmo assada, sardinha assada.
1: Qualidade, relação, qualidade, trabalho que dá, é top.
0: É incrível.
1: Não fica assim tão. Claro, grelha é grelha.
0: É que eu fiz no grelhador, uma seca, depois lavar.
1: É isso, olha, fica muito bom e não dá zero trabalho.
0: É que dá mais jeito de limpar a air fryer, porque o grelhador é aquela porcaria toda, pronto, enfim. Temos também a penicilina, que foi um senhor que regressou de férias e encontrou uma cultura de bactérias contaminada por um fungo. E em vez de deitar fora, percebeu que o fungo estava a matar as bactérias. Essa mistura, pronto, errada, não é? Mudou a medicina para sempre. Sim, e eu já levei penicilina.
1: Eu, tu.
0: Pá, e não é nada fácil. Nós. É isso mesmo. Portanto, continua a falar connosco se conheceres, pronto, assim, misturas estranhas que até resultaram. 968-689-229. Estamos à espera da tua mensagem, porque já sabes que, pronto, nós precisamos sempre da tua companhia. Portanto, se puderes mandar, eu agradecia. Martin Garrix com Repeat.
1: Ganda Martin Garrix.

0: Yuga com Jamaican, bam, bam, bam, bam. Bom dia, Snooze, contigo até às 10, já sabes.
1: Como já é que sabes, é? Já Bussabi, faltam...
0: Bussabi! Foi que tu disseste, ou não?
1: Bussabi.
0: Bussabi.
1: Já Bussabi, já sabes.
0: 9h43.
1: Sim, 9h43.
0: Queres que eu te diga isto? 9h43,
1: olha,
0: isto
1: pode
0: é...
1: ser a uma hora que estás a sair, se calhar, no final deste mês, de um botelhão depois de ires para o Belize. Já me aconteceu.
0: É que tu prepara-te.
1: Exatamente.
0: Prepara-te mesmo.
1: Prepara-te para quê, Joana?
0: Prepara-te para o Belize, porque isto é em julho e agosto é sempre a bombar, as melhores festas, a melhor música, passam todas por onde? Pelo Belize e pela Mega, porque também, não é? Quando
1: sempre
0: se juntam
1: Mega,
0: estes dois...
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1: E estamos lá, Blitz e Mega Hits para sair.
0: Grandes noites que eu já passei no Blitz. Digo-te, olha, mas grandes.
1: Sim, sim, mesmo. Sim. Inimigas do fim.
0: Inimigas do fim mesmo. Inimigo do fim também é o Mike Towers,
1: ah, é?
0: Que está aqui. É,
1: ah,
0: nós somos amigos, gatos.
1: Ah, tá bem, tá bem.
0: Oh, yeah.

0: a dançar. Não eu, mas muita gente, eu tenho a certeza. Há pessoas que estão de férias.
1: Claro.
0: E tá bom dia!
2: Olá, bom dia, Snooze.
3: Olá, Diogo.
0: Estava a ver.
2: Ah, mas troquei um bocado aquilo que costumo dizer. Não é bom dia, Snooze? Olá, Snooze.
0: Olá, olá, pois
2: então,
0: é.
2: Como estão?
0: Olá,
2: tudo bem?
0: Snooze.
3: Bom. Agora sim.
0: Olha, Diogo, estamos bem. Eu não sei se tu sabias disto ou só viste, mas o Viagra, quando foi inventado, não era para o que é hoje. O Viagra era um
2: comprimento. Sim, era para as enxaquecas.
0: Para o computador. Não, não, para o computador, para o coração. Só que depois perceberam que aquilo dava outro efeito.
2: Sim.
0: E então perceberam, ah, então afinal vamos dedicar o Viagra ao outro efeito e não.
3: Sabias desta?
2: Não fazia ideia.
0: Já viste?
3: Falámos aqui hoje e queríamos também que tu soubesses.
0: Pronto, porque nós não temos que guardar estas coisas, não é? Nós temos que partilhar o nosso conhecimento e a nossa sabedoria.
2: Sim, eu agradeço. Agradeço essa informação.
0: Logo vais às compras.
2: Não vais por aí.
0: Vês alguém na rua e diz, olha, por acaso tenho aqui uma curiosidade. Sabia que o Viagra. Pronto. É isto
3: que vocês
2: depois perguntam,
3: fazer
2: então, como é que você sabe? Eu, olha, tinha uma amiga e
3: uma amiga
2: a conversa morre e ninguém vai acreditar.
0: Pesquisou no domingo.
2: Pronto. Sim, sim.
0: Olha, ficas bem entregue, o Diogo fica contigo até à uma. Sempre a bombar.
2: Sim.
0: Sim. Péssima
2: expressão para se usar agora.
0: É assim, não vai, é que está na vossa mente,
2: sim,
0: não na
2: sim.
0: minha. Obrigada
2: nosso coração está impecável.
0: Exato. Obrigada pela companhia. Foi uma manhã. Segunda-feira, foi boa, não é?
3: Amanhã de segunda-feira.
0: Nós vamos embora, temos que ir dormir. O Diogo fica aí a trabalhar, que ele precisa.
2: Ora, aí está.
0: Boa, a chegar tens Luís Capaldi e nós voltamos amanhã. Ganda, beijo, são 9h51. Porta-te bem, sempre.
3: Sempre.
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Boa segunda-feira com a Mega Hits. Eu sinto que estas segundas de verão, das duas uma, ou são só iguais a todos os outros dias, ou começam hoje oficialmente as tuas férias. Conta-me tudo. WhatsApp Mega Hits 968-689-229. Planos para hoje e para esta semana? Tenho o WhatsApp à tua espera. Eu sou o Diogo Pires, trago-te música nova de Sienna Spyro na Mega Hits.

girl in the world, mega hits com Rihanna. Que não sejas a only girl que não vai de férias, Lara. Obrigado pela mensagem no WhatsApp da Mega, 968-689-229. Eu pedi planos para esta segunda-feira de julho, que das duas uma, ou é só mais uma igual às outras todas, ou começam hoje efetivamente as tuas férias, não é? Mas lá está, a Lara não vai de férias este ano e estava aqui meio que em pressão. Senti isso, Lara. Senti isso nas tuas mensagens. Bom, que não te aconteça a ti também e que não seja pelo dinheiro. 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Boa sorte!

Hit the Wall de Gracie Abrams na Mega Hits. Em mais de 90 minutos de música sem parar, são 10h28, fazemos disto 10h30. É que está na hora de irmos até ao lugar às novas. Hoje com a música que sabíamos que um dia haveria de chegar. Ele rendeu-se ao amor. Espuma trincana. Traz Não Entendo. É a música nova que está hoje no lugar às novas.

0: Nielsen e Sir Scratch. Era a música de apoio oficial à Seleção Nacional. Eu sinto que com a nossa saída do Mundial perdemos aqui planos para este verão. Não pode acontecer. Trago-te bons planos, sobretudo para ti que vais andar pelo Algarve nos próximos tempos. Não tarda nada. Fica comigo, sou o Diogo Pires. Na Mega Kids há a música nova de Clooney com Groove Theory. Primeiro, sozinho, é Prof Jam na Mega. Bom dia!
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Bom verão com a Mega Hits. Eu sou o Diogo Pires. Podes-me só chamar Bestie, porque de repente tenho aqui bons planos para o teu verão, que rumam todos ao Algarve. E tu também. 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Tudo a acontecer com a Mega Hits. 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A Mega no Algarve 97.1, com muita música nova, Tate McRae daqui a pouco, Daft Punk também, mas primeiro Niall Horan, Taste So Good.

0: Kalema com Luana Prado na Mega Hits, música nova. E é tudo o que podes ouvir na Mega Hits Fresh, é uma das nossas rádios digitais que estão disponíveis no nosso site e na app também da Mega Hits para iOS e Android. Muita música para o teu verão, a banda sonora perfeita. Está aqui também, são mais de 90 minutos de música sem parar. Arrancam a seguir com Shakira e Burna Boy.
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Sensation. Love Sensation, mega hits e a melhor música nova de Madonna. Eu há pouco dei-te bons planos para este verão, que aconteceu no Algarve. Não te sintas excluído. Tu que estás a ouvir a Mega Hits no Porto, 90.6, tenho ótimos planos para ti e se calhar não vais ter de esperar assim tanto. Só uns minutos. Já os partilho contigo a seguir. Primeiro, Self-Aware, Mega Hits com Temper City.

com Richie Campbell em mais de 90 minutos de música sem parar. Bom verão. 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

Vamos dar-lhes o devido reconhecimento. Há um estudo novo que vai pôr números naquilo que nós já sabíamos. É que isto do verão, o melhor verão, no fundo, é feito de coisas muito simples, não é? Passar tempo com quem gostamos, um mergulho, um churrasco também. Dizem eles que a receita ideal são, aponta isto, 14 dias com as pessoas de quem mais gostas. Me parecem umas boas férias. E 11 mergulhos. O que significa que 3 desses 14 dias não vais à água. Faz as contas. Sabes quantos dias eu não vou à água nas minhas férias? Quase todos. Mas é porque sou triste. Fica o convite feito. Vai ver o nascer do sol, dá esse mergulho, junta a malta para um jantar mais logo também. Who knows? A banda sonora perfeita para o verão está aqui, Mega Hits, com música nova agora de Lady Gaga e Doechii. Bom verão!

0: televisão. E acaba aceitando o homem que tem televisão. Acaba assistindo a visão na televisão. Excelente.
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Second Voice. Bom verão com a Mega Hits. 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

Okay.

0: Mega Hits com Tyla e Zara Larsson também. As duas andaram por Portugal nas últimas duas semanas. Na última semana e meia, na verdade.
1: Olha, eu não vi nenhum e estou obcecada com esta música. Parabéns.
0: She Did It Again, música nova de Tyla e Zara Larsson na Mega Hits. Olá, Margarida Borrego.
1: Olá, Diogo Pires. Eu sei que tu não és muito fã de futebol, mas sabias que há partes do relvado que estão a ser vendidas?
0: De qual relvado?
1: Do Mundial.
0: Não.
1: Sim,
0: há uns anos também se venderam umas jarrinhas com coisas de Justin Bieber.
1: Sim, mas imaginem, a FIFA que está a vender.
0: O quê?
1: Exato. O que é que se está a passar?
0: Ao menos,
1: assim,
0: os lucros vão para charity. Vão para a solidariedade.
1: Ah, isso vais descobrir.
0: Ou é para renovar o relevado do próximo estádio.
1: Não vou dizer, mas eu acho isto ridículo. Parabéns.
0: Ficas com a Margarida e também com a tua a seguir. Mega Hits.
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0: É mais música portuguesa na Mega Hits. Calema e Sara Correia. Faz uma ótima viagem. O meu nome é Margarida Borrego, sigo contigo até às 4 da tarde e ficas a saber que o lugar às novas de hoje é provavelmente dos artistas que mais têm dado que falar nos últimos tempos. É ficar desse lado para saber tudo. Primeiro, mais de 90 minutos de música sem parar começam com Teddy Swims.
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Trincana acaba de lançar música nova, chama-se Não Entendo, e eu sinto que há aqui uma mistura de várias coisas. Temos ritmos latinos, flamenco, música mexicana, obviamente, tudo isto com o sotaque que já o caracteriza, aquele sotaque bonito açoriano. É então com ele que ficas, Pama Trincana, com Não Entendo, é o lugar às novas dias da Maggie Hits.

Jersey. E a peça vem então numa caixa de colação com um expositor em acrílico, um vídeo que comprova a autenticidade do pedaço da relva do relvado. E o preço são nada mais, nada menos do que 450 dólares, mais ou menos 390 euros. Ou seja, quem é fã das equipas do Mundial ou do Mundial em geral, pode ter acesso a um bocadinho de relva. Eu acho isto meio bizarro. Eu não daria este dinheiro por relva, mas se calhar vamos ter alguém que acha que isto faz todo o sentido. 968-689-229 é o WhatsApp da Mega Hits. Partilha as tuas opiniões sobre este tema. 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

ficas a saber que não é Nova Iorque, não é Paris, o título fica na Europa e vai para Copenhaga, na Dinamarca. Foi eleita pelo segundo ano consecutivo a melhor cidade do mundo para viver e ficas já a saber que foram mais de 170 cidades avaliadas e a capital dinamarquesa continua a ser considerada a melhor. Neste top 3, aliás, também tens nomes como Viena, Melbourne, ou seja, se estás aqui à procura de uma desculpa para marcares a tua próxima viagem, esta pode ser a desculpa perfeita. Se por acaso não concordas com este ranking, diz-me 968-689-229 qual é a tua cidade de sonho para viver. Já sabes, é disso que vamos falar durante esta hora. Primeiro, a Noah Cahan.

A música oficial do Mundial 2026, Shakira e Burna Boy. E estamos neste momento a falar de cidades de sonho para viver. Isto porque, pelo segundo ano consecutivo, Copenhaga foi considerada a melhor cidade do mundo para viver e por isso mesmo pedi-te qual é a tua cidade de sonho para viver. 968-689-229 é o WhatsApp da Mega Hits e já temos aqui mensagem da Inês a dizer: eu escolhi a Sydney, praia, bom tempo e aquela qualidade de vida, vendia tudo e amanhã. Percebo-te, Inês, percebo perfeitamente. Eu acho que Sydney era uma das cidades que eu mais gostava de visitar. O João diz Lisboa, mas com rendas de 2015, por favor. João, concordo, acho que estamos todos contigo. A Madalena disse Barcelona, praia, comida boa e aquele ambiente para mim era perfeito. Eu acho que mesmo assim Lisboa tem várias presenças com Barcelona, portanto não sei se trocaria, mas partilha comigo 968.

0: A chegar música portuguesa de Irina Barros.
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Certo, como é que Hits faz uma ótima viagem. Continuas comigo, Margarida Borrego, até às 4 da tarde. E quem está de volta é nada mais, nada menos do que Rihanna. Não sei se tem estado, aliás, pelas redes sociais, mas basicamente ela ontem foi uma das surpresas do concerto de Jay-Z em Nova Iorque. Foi inacreditável. Além disso, ela foi muito engraçada porque ela subiu ao palco e a primeira coisa que disse foi logo: malta, vocês sabem que eu estou um bocadinho enferrujada, portanto, sem grande pressão. Não te esqueças que ela, infelizmente, não está em digressão há mais de 10 anos. Estamos aqui à espera de um comeback.

0: Clássico.
1: Música portuguesa de Francisca Borges na Mega Hits. Ela também era um ótimo nome para ir até ao Belice Vila Moura. 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São grandes os nomes que vão passar pelo Belice este verão. Levi, também Vintage Culture e muito mais. 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Primeiro, mais de 90 minutos de música sem parar com Alex Warren.
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Jennifer Lopez na Mega Hits. Não te esqueças que estamos cada vez mais perto de saber quem é o grande vencedor deste Mundial de 2026. Estamos aqui a chegar à reta final e amanhã temos o primeiro jogo, França contra Espanha, na primeira meia-final, a partir das 8 da noite. De um lado temos França, que eu diria que são os favoritos neste momento, pelo menos dos portugueses, a vencer este Mundial. E do outro, uma Espanha que também tem sido uma das seleções mais consistentes da competição. Na quarta-feira é então a vez de Inglaterra e Argentina discutirem o outro lugar na final, ou seja, estamos a apenas dois jogos de descobrir quem vai lutar pelo título de campeão do mundo, que acontece já então no dia 19 de julho. É nesse dia que vamos ficar a saber quem é que leva a grande taça deste Mundial. Portanto, já sabes, é começares no fundo a reunir o teu grupo de amigos.

0: mais contente.
1: Sabes que eu gosto profundamente de ti, Margarida. Okay.
0: Eu também gosto profundamente de ti, mas não pareceu agora que tu gostavas de mim.
1: É o que está. É o amor às vezes tendo estas coisas.
2: Eu digo já que eles os dois estão-me a irritar hoje, Marga.
0: A mim também.
1: Mas a Madalena também me está a irritar hoje.
2: Ah, oh, porquê?
1: Tu não sabes explicar.
0: Que boa semana que vem aí de drive-in. São eles que te vão fazer companhia até às 8 da noite. Mas primeiro, em homenagem a Madalena Costa, a Justin Bieber.

0: Passa um minuto das 4 da tarde, tenha uma ótima semana ao som do Drive-In comigo, Madalena Costa, Francisco Mendes e Maria Petrinho.
1: Olá, boa segunda-feira.
2: Boa segunda.
1: Temos muita coisa para falar contigo.
0: Começamos com The Second Voice.

0: Boa segunda-feira, quando passam 8 minutos das 4 da tarde. Vocês não têm imensa inveja da Dua Lipa?
1: Porquê?
0: No geral. De tudo.
2: Na medida que ela é milionária.
0: Do marido dela, dela ser milionária, do Instagram dela, de tudo dela.
1: Não. Tudo. Sabem que eu confundo a Dua Lipa com a Kendall Jenner?
0: Claro que tu confundes.
1: A Kendall Jenner e a Dua Lipa para mim são as mesmas pessoas, da mesma maneira.
0: Não.
1: Que Carlos Coutinho Vilhena e o Pedro Teixeira da Mota são as mesmas pessoas também.
2: E na medida, em que um pepino e um.
1: E a courgette é a mesma coisa.
0: Por acaso é? Pepino não, e courgette é a mesma coisa.
2: A questão é que eu ia dizer na medida em que um pepino e um tomate são a mesma coisa.
0: Pois. Mas pepino não. E courgette é super a mesma coisa ou não?
1: Pepino e courgette é a mesma coisa.
2: Pois,
0: o pepino é mais pequeno, a courgette é maior.
2: Não, podem ter até o mesmo tamanho, mas.
0: E sabem, eu nunca provei
2: não,
0: nenhuma
2: das coisas. Não sabem ao mesmo.
0: Ah.
2: O quê?
0: Não, não sei bem o sabor de nenhuma. Já provei, mas não.
2: Tu tens mesmo de comer mais legumes,
0: eu
2: Madalena
0: sei.
2: Costa.
0: Bom fim de semana para vocês. Tiveram um bom fim de semana?
1: Sim,
2: foi um excelente fim de semana.
0: Ainda
1: foi
0: bem.
1: Um fim de semana de ressaca de festivais.
0: Acabaram. Foste a outro festival, não é?
1: Acabaram. No domingo não tinha nada para fazer. No domingo deu para mim sim. Como assim?
0: O que
1: não,
0: eu faço?
1: Não vou estar aí a curtir e a dançar num relevado cheio de terra?
0: Olha, eu tive um ótimo fim de semana, só que eu percebi que as pessoas são bastante rudes. As pessoas estão-se a tornar cada vez mais rudes.
2: A sério, Madalena?
0: Porque desde quando é que se tornou ok assinalar que eu tenho uma borbulha na cara? Como se eu não tivesse espelhos em casa.
1: Por acaso achas que sempre fizeram isso ou não as pessoas?
0: Por isso mesmo! Achas que sempre fizeram isso?
1: Acho que sempre assinalaram quando tens uma borbulha.
0: Porquê?
1: Também não percebo, atenção.
0: Pronto, vocês não sei se lembram na sexta-feira, para ti que estás no carro, não sabes, mas eu rebentei uma borbulha aqui em estúdio e fui logo chamada a atenção a dizer não rebentes, está grande.
1: Não, é assim.
0: Essa
1: uma
0: parte
1: coisa,
0: eu percebo.
1: Uma coisa é rebentar uma borbulha, outra coisa é a Madalena tem uma borbulha na parte da sobrancelha,
0: isto
1: na pálpebra.
0: Isto é pálpebra ou sobreolho?
1: Eu acho que é sobreolho. Não, isso já é sobreolho.
0: Mais
1: é
0: uma coisa que é as duas coisas.
2: Não é? Isso é sinónimo.
1: Diga uma diferença entre pálpebra e sobreolho.
0: Pronto,
1: no,
0: basicamente,
1: no WhatsApp.
0: Eu rebentei uma borbulha na pálpebra e no sobreolho. Está tudo bem, a Catarina e a Maria assinalaram, disseram não faças isso, já sei que não se deve fazer. Ficou gigante.
2: Olha, eu não
0: e depois
2: nada.
0: Eu fui para fim de semana e tive três pessoas em contextos completamente diferentes a dizerem-me de formas diferentes estás com uma borbulha. Um deles, inclusive, foi: ah, que eu nem tinha feito a depilação nas sobrancelhas. Ah, eu não faço a depilação por causa disso, porque depois fico com borbulhas.
1: Ah!
0: E eu? Como assim? Está tão gratuito dizer que eu tenho uma borbulha no sobreolho? E depois, efetivamente, no dia a seguir, fui fazer as sobrancelhas. Não foi coincidência.
1: Por acaso,
0: fui mesmo fazer, muito obrigada. E a esteticista disse: ai, o que é que aconteceu aqui? Eu tipo. Ninguém me bateu. Eu não caí no chão. É óbvio que é uma borbulha. Eu tenho espelhos em casa.
1: Sim,
0: e tu
1: estás-me
0: a perguntar o que aconteceu aqui?
1: Claro.
0: É o meu corpo. A minha cara está a expelir coisas. Queres que eu te diga o quê?
1: Não lhe bateste?
0: Não, mas eu disse: ah, é uma borbulha. E ela, pois. E eu, pois. É uma borbulha. Querias que eu dissesse o quê? E pronto, eu acho feio que as pessoas sintam na sua vontade de dizer estás com uma borbulha na cara como se eu não soubesse.
1: Eu também acho. Eu acho que podíamos tentar encontrar aqui.
0: Sabes o que é que me dá mais nojo ainda?
2: São profissionais da área que estão a dizer. Que é a esteticista está preocupada.
0: Oh, Francisco, estava a perguntar o que é que aconteceu aqui. O que é suposto responder?
2: É uma pergunta retórica, não é suposto responder.
0: Pronto,
2: é
0: tipo... então olha, deixem as perguntas retóricas para hoje.
1: Não, diz-lhe assim, dê uma cabeçada que és uma.
0: Pronto,
1: também.
0: É isso.
1: E que me acabou.
0: Sabem outra coisa que me irrita? Este então dá-me um nojo e irrita-me profundamente. Que é pessoas que dão nomes às borbulhas.
2: Ah.
0: Nunca viram? Tipo, ah, estou aqui agora com o Xavier.
1: Ah!
0: Nunca viram?
2: Desculpa.
0: Sou eu.
1: Que horror!
0: Sou eu. Eu não dou, mas há pessoas que dão.
2: O que? Imediatamente.
1: Não, no máximo chamam a Estrelinha porque foram comprar as coisas da Hailey Bieber para meter na cara.
0: Te garanto que há pessoas que dão nomes a borbulhas e é nojento.
2: É horrível. Onde é que essas pessoas estão? Quero saber agora.
0: Mas tenho a certeza
1: na
0: que existem
1: cadeia,
0: essas pessoas.
1: Estão presas.
2: Espero bem que sim.
1: Trás dos grátis.
0: Oh, bom, senhor, já não sei o que é que é
2: isso. 968-689-229.
1: Não, nem era isso.
2: Se dás nome.
0: Sabes o que é que é? Eu cada vez que ouço esta música fico triste agora.
2: Não pode ser.
0: Pronto,
2: pode
0: mas
2: ser.
0: É um grande som. Sam the Kid, Papillon, G-Sun e Sir Scratch.
1: E Bispo também.
0: E Bispo, é

0: Seis, pede o teu desejo se acreditares nessas coisas. Pelos vistos, há pessoas que dão nomes a tudo. Chegámos a essa conclusão, apesar de Francisco e Maria não saberem, há pessoas aí que andam a dar nomes às suas borbulhas. E é absolutamente
1: assim,
0: nojento.
1: Eu acho estranho, acho nojento, aliás. Mas sempre já tive uma borbulha que não me abandonou durante um mês. Não saía por nada. E eu pensei, bem, agora já faz parte da família.
2: Portanto, é possível que estejamos a viver uma sociedade com demasiada estimação.
0: Uhum.
2: Em que tudo já é de estimação.
0: Sim, daqui a nada estamos a dar de comer à borbulha.
2: Nós podemos estimar os nossos filhos.
0: Uhum. Os nossos animais.
1: Dar de comer à borbulha, só chego agora.
0: Não, é que às vezes elas ficam tão grandes, parece quase uma boca.
1: Que horror, Madalena!
2: Credo, criatura! A pessoa que fala de coisas nojentas, mas agora...
0: tens razão, está aqui, agora que falas disso, de dar nomes às coisas, até dar nomes aos carros me irrita. Claro. E isso toda a gente está.
1: Eu dei nome ao meu primeiro carro.
0: Ai,
1: e acabou.
0: Tanto.
1: Era o Evitor.
2: Eu nem ao meu cão dei nome.
1: Cala-te.
0: Ah, esse é o nome.
2: É o Paulo. Estou brincando, não dei nada.
0: Nunca tiveste cão, pois não?
2: Tive, sim, senhor.
1: Ah, então tem cães.
2: Okay. Não, já faleceu.
1: Ah, desculpa.
2: Desculpa.
1: Lamento imenso, Francisco. Aí, não estou a brincar, lamento imenso.
0: Estás super a gozar, Maria.
2: Tu és imenso dos animais e agora riste, Maria.
0: Falta de noção que para aqui
2: foi,
0: vai,
2: foi o ano passado, eu nem comentei muito convosco.
1: Francisco, lamento imenso.
2: Sim, mas não há problema.
0: Bem,
2: isto é um pequeno mais tenso.
0: É um pequeno mais tenso.
2: Bem, mas tirando cães e filhos, certo. Não se dá nomes às coisas, não é?
0: Eu por mim só dava nomes a pessoas e animais. De resto, é proibido.
1: Por acaso, eu chamei a planta que nós temos lá em cima na sala de produção, Luciana Abreu.
2: Acho um erro também.
1: Acho mal.
0: Foi por isso que ela morreu, Maria.
1: Por acaso a Luciana Abreu não está boa da boa?
2: Ressuscitou.
1: Floriu.
0: Oh,
1: Luciana Abreu é uma. A mãe da Luciana é uma árvore, não é?
0: Certo.
1: Então, foi a mãe da Luciana.
2: No fundo, é que uma

0: A carreira da Luciana Abreu, quando toda a gente achava que ela
1: tumba, nasceu.
2: Opa, eu acabei de dizer, a mãe da Luciana Abreu é uma árvore, é a mãe da Floribela, calma. Coitada, mãe, mas da Luciana Abreu.
1: Luciana Abreu é Floribela, são a mesma coisa. Nós hoje estamos só a dizer coisas que são a mesma coisa, Maria.
2: É verdade.
1: Floribela, Luciana Abreu,
2: por favor, queremos que digas.
0: O que está a passar? Ainda são quatro
2: coisas que tu dás nomes, pai, que não faz sentido. Mas
1: não
2: partilha
1: sentido.
2: Connosco, faz favor, 968-689-229.

Às 4h30 é por volta desta hora que te damos música nova e hoje temos uma estreia no nosso lugar às novas. É música portuguesa, posso já garantir-te. É de um artista que esteve há bem pouco tempo no Small Summer Fest. Acho que não precisa de introdução neste momento porque tu conheces perfeitamente esta música. É de Spama Trincana, mas ficou viral graças ao TikTok e agora continua a lançar música.

0: Eu sei que estás a cantar no carro, portanto agora vamos dar outra música nova para decorares a letra também. Spama Trincana lançou Não Entendo.
1: Olha, esta O Que Tu Quiseres que estás a ouvir é apenas uma das pérolas que ele tem, desde mixtapes como Spama Montana, Grande Bico, o pior álbum de sempre, o álbum em cada nome, tu consegues encontrar o seu humor. Considera-se o rapper favorito do teu rapper favorito e já lançou até um hino para a sua terra natal, os Açores.
2: E ele faz mesmo muita coisa boa com a música, aliás, ele faz parecer, o Pico parecer o Everest. Não Entendo é o primeiro single da mixtape que vai editar ainda este ano, por isso, se quiser saber mais do que aí vem, fica atento. E enquanto isso, aproveita a espera com esta música.
0: É a Spama Trincana com Não Entendo, um minuto das 4:30. Boa segunda-feira. Espuma.

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1: Mega Hits e a melhor música nova com o Drive-In a fazer-te companhia até às 8 da noite nesta segunda-feira. Vamos ao Cronicamente Online, um momento de rádio para quem quer ter o proveito de estar online sem a fama e andar por lá. Pitbull criou um novo recorde do Guinness da maior concentração de pessoas a usar carecas falsas de látex. Para aprovar o recorde, o Guinness tinha uma meta máxima de 2 mil pessoas. Mínima de 2 mil pessoas. Mas os fãs de Pitbull esmeraram-se e no festival BST no Hyde Park, em Londres, juntaram-se 22 mil pessoas mascaradas com estas carecas falsas e os óculos de aviadores como ele próprio usa. Portanto, para passar esta meta...
2: Eu juro-vos que este é o disfarce acordado com as minhas amigas no próximo carnaval.
1: Mas consegues fazer careca...
2: 22 mil
1: e
2: não.
1: Uma pessoa?
2: 22 mil não, mas o ano passado em Torres Vedras a quantidade de pitbull que eu vi, pitbulls,
3: E não eram cães,
2: foi gigante. Bem, olha, quanto tempo será que demora a construir uma estátua de Lego de 8 metros em Nova Iorque com mais de 1 milhão de peças em forma de taça do Mundial? O que é que acham?
3: Não faço ideia.
1: 2 anos.
2: Foram 8 meses e 7 mil horas de trabalho. E os homens das obras que o construíram eram especialistas, designers e engenheiros. Isto tudo para ser desmontada a 19 de julho. Pronto, por isso tens muito pouco tempo para marcar uma viagem e ir visitar esta taça do Mundial gigante em Legos. Ou então compra a versão pequena da Lego e monta tudo. Isso parece publicidade, mas não é. É super cheio.
3: É o mais próximo que nós vamos estar de uma taça do Mundial.
2: É verdade.
3: Uma tristeza. Depois de Na Casa do Toy, depois de O Meu Nome é Ágata, depois de Patrocínio Mourinho. O novo documentário de um português sai dia 11 de agosto na Netflix. Vais poder conhecer alguns dos meandros da vida de José Mourinho em 3 episódios. Já há trailer e não é One From The Bottle. É um special one.
2: Maravilha. Mas acham que nós portugueses estamos a ter bué de saco?
3: Não.
2: Tipo, coisas não. Sobre as nossas vidas, artistas
1: não,
2: e
1: estes
2: tudo.
1: Todos, estes todos antes é só para Portugal, portanto não é destaque. Percebes?
2: Mas
1: ou seja, o da
2: Ágata,
1: o do Toy, o do Mourinho, sim. Mas é Mourinho e Cristiano Ronaldo só, percebes?
2: Okay.
1: É futebol, Maria.
2: Pois,
1: não passa, é nunca vai passar disso.
2: É verdade.
3: Fátima futebol. Também.
1: Não, estou a ver isso.
3: Fátima também.
1: Religião e futebol, como é que era?
3: Fátima, futebol e Fátima.
1: Como é que era o...
2: Fátima? Lopes?
3: É os 3.
2: Ah, ok.

0: Tiveste dois dias do fim de semana sem ligar para o grandioso jogo da mala. Acabou esse celibato, vais voltar a ligar porque quarta-feira está-se a aproximar e há um novo valor esta semana.
1: É um novo valor super importante, que são 23.532€. Tu vais-me assustar.
0: Porquê?
1: Porque era o mesmo valor. Sexta-feira já era este valor.
0: Sim, mas é um novo valor porque ainda não foi entregue.
1: Pronto, tens razão.
0: Pronto. 23.532€. 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Não te dizemos, ah, compra bilhetes para os festivais, não sei o quê, mas ainda vai haver aí tanta coisa.
2: Ainda há festivais.
1: Ah!
0: Há o brunch eletrónico, por
1: não
0: exemplo.
1: Não são. Exato. E há noites belíssimas.
0: Há o concerto de Plutónio
2: daqui a
0: um ano.
2: Festival da Juventude de Gondomar também, é?
1: Exato, mas eu acho...
0: Bliss. Tu podes pagar a VIP inteira.
2: Alvalade? Eu não sabia que era José, que o Alvalade era José.
0: Eu achava que era Tony.
1: Então, é o fundador do Sporting Clube Portugal.
2: Eu sei que é, mas eu não sabia que o Alvalade era José. Que ele era José, percebes?
1: Pois. Mas,
2: eu sabia,
1: seja,
2: que ele era Alvalade.
1: Mas ele é o José de Alvalade, que é o... Do sítio Alvalade.
0: Olha, com este dinheiro...
2: Eu só não sabia era o primeiro nome dele.
1: Ah, ok.
2: Percebes? Que eu não sabia que ele era José.
0: Com o dinheiro do grandioso jogo da mala, podes pagar os meus colegas para se calarem. Percebem? Estamos a falar do grandioso jogo da mala, não é? Do José Alvalade.
2: Olha, tipo TikTok. Lives de TikTok é tipo, pago-vos 10€ e fico agora 5 minutos em silêncio.
1: Isso é...
2: E fazem... Aí, por favor. 968-689-229.
0: Enviar-nos 10€.
2: Em vez de rosas, podem enviar aos cêntimos e aos euros e digam o que é que querem que nós façamos. O que é que acham? Eu acho
1: o
2: bem
1: que
2: ou não?
1: Querem,
0: nós podemos fazer dinheiro com os nossos ouvintes aí?
2: Não, relacionado com calar-nos e essas coisas todas.
0: Ok, olha, não sei. 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
0: Acabou.
1: Mais. 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
1: Para me entrar em cartão.
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1: Regulamento em meguites.fm.
2: Mais. E falta um.
1: E quantas vezes ligar, mais votos tens de ganhar.
2: Essa é obrigatória, Francisco, por amor de Deus, está no regulamento. Niall Horan a chegar com Taste So Good.
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0: São 5 da tarde em ponto. Vamos a primeira vez esta segunda-feira às Trend News com Ana Paula Santos. Olá, Ana.
1: Olá, boa tarde. Exames nacionais. O Conselho de Escolas está confiante de que vão ser corrigidos a tempo. Hoje houve reunião entre este organismo e o Ministro da Educação, que garantiu que 92% dos exames nacionais já estão corrigidos. Fernando Alexandre também pediu desculpa aos professores que tiveram de corrigir algumas provas mais do que uma vez. A maioria da área ardida em Portugal no ano passado foi provocada por apenas 44 incêndios. É o que conclui um relatório do Sistema de Gestão de Fogos Rurais, que defende, por isso, que a prevenção e o combate devem concentrar-se nos incêndios extremos e de maior dimensão. Esperemos que não seja de grande dimensão um incêndio que a esta hora obriga ao corte do IP3 nos dois sentidos, entre os nós de Adissa, Tondela e Santa Combadão. Em causa, um incêndio provocado por um veículo pesado que circulava na direção Viseu Coimbra foi travando e provocando pequenos focos de incêndio que se estendeu a uma zona de mato. Está a mobilizar mais de meia centena de profissionais, apoiados agora por dois meios aéreos. Ficaram em prisão preventiva os 10 adeptos dos No Name Boys, detidos pelos confrontos com adeptos do Sporting em fevereiro. São suspeitos de tentativa de homicídio e agressões após um derby de futsal junto ao pavilhão João Rocha.
0: Muito obrigada, Ana. Voltamos com mais Trend News às 6 da tarde. Até já.
2: Ora, no tempo, vamos saber que o São Pedro deve ser o 27, já que metade do país está com esta temperatura. Braga, Viseu, Coimbra e Faro, 27, Porto 23, Aveiro 24, Lisboa 28 e Évora 38.
3: Francisco Mendes, eu gostava que desse a definição de acrónimos. Acrónimo, aqui eu nas aulas portuguesas já não lembro muito bem.
2: Acrónimo são as primeiras letras de uma determinada expressão, de um determinado conjunto de palavras, que se podem ler como uma palavra. É isso que distingue uma sigla.
0: Tipo PSP.
2: Não, PSP é uma sigla.
3: Não,
2: um
3: é um acrónimo.
2: Tem que se ler como uma palavra. Por exemplo, ONU.
0: Pois é, ONU, exatamente.
3: Muito obrigada. Então brincamos aos acrónimos já a seguir.

0: português apresentou o seu novo sistema de inteligência artificial, já há algumas semanas. Chama-se Amália. E o que pouca gente sabe é que, por incrível que pareça, Amália, que é uma palavra tão grande, com tantas letras, mesmo assim consegue ser um acrónimo. É impressionante como é que eles conseguiram fazer da palavra Amália um acrónimo, e eu aposto que foi ao contrário. Eles quiseram chamar Amália e depois tentaram encontrar palavras que fizessem sentido dentro de Amália.
1: 100%, nem tenho dúvidas. Isto chama-se agente multimodal automático de linguagem com inteligência artificial.
0: Imagina, como nós somos burros, isto até pode nem ter nada a ver, que para mim eu comprava isto.
1: Eu acho
0: não
1: que...
0: sei o que é multimodal.
1: Exato, eu acho que foi 100% do que estás a dizer, que foi tipo, Amália, bora, qual é que é uma palavra portuguesa que tenha IA no fim? Ah, Amália tem.
0: Exato.
1: Então bora arranjar só justificação para o resto das letras.
0: Foi isso que aconteceu.
2: Mas eu gostei, eu gostava de também experimentarmos aqui o brainstorming que eles fizeram à volta desta Amália e tentarmos encontrar acrónimos, principalmente com Petronilho.
0: Ah, queres com Petronilho que não com Maria? É que Maria é mais fácil.
2: Claro.
0: Mas mesmo assim, Maria é difícil.
1: Maria dava para IA.
2: Maria dava para...
0: Município de alerta.
2: Maria, multimodal, agente...
1: De referência de inteligência artificial.
2: Referência de inteligência artificial.
1: Referência para inteligência artificial.
0: Ok, não gostei dessa. Tem muitas palavras que eu não
2: sei.
1: Mecanismo de... Mecanismo automático para regular a inteligência artificial.
0: Boa. É
1: boa.
0: Maria.
1: É Maria. Fogo,
2: não, não deviam ter posto Amália, mas pronto, isso já são outros mil. Portanto, vamos brincar aos acrónimos e tenta aí, tu também, estás no trânsito, estás aí para casa, começas a pensar num acrónimo e envias-nos no nosso WhatsApp 968-689-229.
0: Harry Styles com As It Was, tem uma ótima segunda-feira com Mega Hits.

0: 808-22-22-9. Estamos a inventar acrónimos, basicamente. Vamos pegar em nomes de pessoas, preferivelmente pessoas famosas e portuguesas, e vamos dar todo um significado a esse nome da pessoa.
1: Olha, quase sem explicação nenhuma, o nosso ouvinte João, que não sei se é João Miguel, porque enviou um acrónimo para Miguel, enviou-nos no nosso WhatsApp, Miguel, acrónimo para Motor de Inteligência Global Universal Espetacularmente Lindo.
0: Ok.
2: Boa!
1: Gostei também!
0: Motor de Inteligência Global Universal Espetacularmente Lindo.
1: Eu gostei.
0: Foi bom.
1: Não sei.
0: Parabéns, Miguel.
1: Pronto, para Maria, eu também pensei
0: Maria já
1: aqui
0: foi.
1: Em outra. Mas eu pensei noutra.
0: Ok.
1: Marca de antibióticos para raiva incontrolável e anormal. Eu gostava disso.
2: Okay. Mas tu és o oposto, Maria.
1: Eu tenho muita raiva aqui.
2: Mas tu não é. Então, mas de antibióticos para a raiva.
1: Por isso mesmo, preciso tomar, preciso criar uma marca em relação a isto.
2: Ah, ok.
1: Pronto.
2: Já percebi.
0: Olha, eu tenho aqui uma para o apelido do Francisco.
1: Francisco Mendes?
0: É Francisco okay. Mendes.
2: Eu tenho medo.
0: Seria uma multinacional de estudantes nómadas durante a Eucaristia Sagrada. Isto é um sítio onde o Francisco podia perfeitamente
1: iria.
0: Estar. Não sei bem o que é que se faz neste sítio. Mas como tem Eucaristia Sagrada na palavra e estudantes, o Francisco ia estar lá com a sua guitarrinha muito alegre.
1: Então, fica, estudantes nómadas para a Eucaristia Sagrada.
2: Eucaristia Sagrada...
0: Não é para, é durante. Porque tem ali o menos.
1: É
0: durante. Portanto, há toda uma ação durante a Eucaristia Sagrada.
2: Bem, de facto, vocês são umas profanas, umas hereges a tratar assim a Sagrada
0: tem aqui
2: Eucaristia.
0: Aqui Goxa também.
2: Goxa?
0: Goxa. Podíamos fazer para Manuel Luís Goxa ou não?
1: Aí era lindo. Não, mas só para Goxa.
0: Só para Goxa, para já. Governo do Orgulho Universal de Cantores, Humoristas e Apresentadores. Tendo
1: olha,
0: em conta
1: essa...
0: que o Goxa é uma pessoa que recebe vários artistas e personalidades no seu programa e nas suas grandes entrevistas, acho que faz sentido este acrónimo para Manuel Luís Goxa.
1: Eu tenho aqui várias boas. Vamos passar a Sampaio. Ok.
2: Sara Sampaio.
0: Ok.
1: Sampaio não, vai só Sara.
2: E eu acho que é importante dizer que é, tipo, é mais divertido fazer com personalidades conhecidas, porque a Amália, celebridade portuguesa.
1: É verdade,
0: claro, claro.
1: E, portanto... Mas isto está para todas as Saras que nos estiverem a ouvir.
2: Ok.
0: Depende da profissão das pessoas, das Saras.
1: Ok. Para Sara Sampaio dá de certeza.
0: Sim.
1: Serviço administrativo de roupas para atrizes.
0: Certo.
1: Ela é atriz agora, não é?
0: Ela deixava de ser atriz e começava a trabalhar num departamento que arranja a roupa para as atrizes.
1: Exatamente. Deve ser um ótimo departamento.
2: Eu sabem que uma das minhas pessoas preferidas no Star System português é a Sinha Jardim.
0: Uhum.
2: E eu gostava que Sinha tivesse. Nós homenageássemos Sinha com um órgão institucional chamado Comunidade Internacional e Nacional de Holofotos para Amadores.
0: Como se internacional já não fosse nacional,
2: sim,
0: não é?
2: Exatamente.
0: É internacional e nacional.
2: E nacional. Só para não haver.
1: É só para bater ali o Sinha.
0: 968-689-229. Queremos também os teus acrónimos com o teu nome ou então com a personalidade do nosso país. Sienna Spiral a chegar com o Material Lover.
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0: Faltam 2 minutos para as 5:30. Estamos a formar acrónimos com base em nomes de pessoas famosas, personalidades. Pessoas famosas parece sempre um bocadinho mal. Encontrei a mais perfeita, que tem muito a ver com a pessoa em si. Okay. Que é a Rosa Mota, neste caso só Rosa.
1: Okay.
0: República Organização. República, agora percebi que se calhar não faz muito sentido.
2: República!
0: República Organizacional da Sociedade de Atletas. Sugeria aqui uma substituição para República, porque não faz muito sentido República.
1: Pode ser Regimento.
0: Regime?
1: Regimento.
2: Retratamento dos da Weasel.
0: E o resto nem existe, é só Rosa. Retratamento dos da Weasel.
1: Olha, Madalena, o teu apelido também está a precisar até de um acrónimo. O teu apelido está a precisar de um acrónimo, Madalena Costa.
0: E
1: é Constituição de Originais com Sotaque de Trappers Americanos.
0: Ok, mas eu prefiro os trapper, British Trappers.
1: Pá, então tens que...
2: Portanto,
0: não
2: é um apelido,
0: não gostei, então... tem que ser para...
1: Costa.
0: Ok. Madalena Costa.
2: Eu tenho uma que eu acho que faz todo sentido com o nome, que é para o nosso... A maior estrela de Portugal, o maior abanador de barrigas, Paulo de Toy.
0: Certo.
2: Então, não sabem quem é que abana a barriga?
0: Não, eu estava a abanar a barriga, estava a imaginar outra forma.
2: É Shakira.
0: Eu não estava a imaginar Shakira, estava a imaginar outra coisa, não estava a perceber o que é que era.
2: O maior abanador de barrigas é o nosso Toy. Fui pesquisar coisas com Y, porque é super difícil. Toy.
1: E o que é que encontraste?
2: E encontrei aqui trabalhadores e oleiros de Yaoundé, que é a capital dos camarões.
0: Por acaso podias ter dito que sabias só perfeitamente qual é que era a capital dos camarões.
1: Exato.
0: E passavas com esta, percebes?
2: Nossa,
0: dizias
2: mas...
0: assim, trabalhadores e oleiros de Yaoundé. E diziam, já agora sabe o que é Yaoundé? É a capital dos camarões.
2: Madalena,
0: que é o que o Francisco faz a toda a hora,
2: Madalena. Mas eu sou uma... Mas o Francisco é valso, percebes? Eu sou uma pessoa verdadeira. É óbvio que eu não sei.
0: Ele faz a valsa.
2: Eu só para ir há 200 é que eu descobri que camarões era... Existia
0: um
2: sequer,
0: não é?
2: Percebes?
0: E não era para comer.
1: E está no top 3 de melhores países com comida.
2: Tá.
1: Peru... Camarões.
0: Peru.
1: Sim, o Peru é um país.
2: Okay. Opa, ele está com aquelas
0: pensava
2: piadas.
0: Que se comia Peru nos camarões.
1: E também se comem camarões na Peru.
0: Ai, eu posso ser. Boa segunda-feira para ti. 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

0: televisão e acaba aceitando o homem que tem televisão. Acaba assistindo a visão na televisão. Isso, né?
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0: sabe, vais ao Richie ou ao Plutónio.
1: Ah?
0: Podes ir aos dois nos próximos tempos.
1: Olha, olha, está maluca ela hoje.
0: Porque um vai ao meu Arena e outro ao Estádio José Alvalade. Um é no dia 12 de novembro, o outro é no dia 5 de junho.
2: Tu estás super bem de datas.
0: Megahits.fm.
1: E a rimar também, não
0: é? Só nisto, fiz duas promos numa vez.
2: Boa!
1: Juntar ao Belice também.
0: Agora a Belice. Plutónio também vai ao Belice agora.
1: Oh,
0: e nós temos coisas.
2: Que é no dia 23.
0: Bom, vamos. Estamos neste momento a dar acrónimos.
1: Sim.
0: Nomes de pessoas famosas, nomes de personalidades. E eu tenho aqui uma. Agora.
3: Já ligaste.
0: Do nosso Pep. Lembras-te do Pep?
2: Guardiola?
0: Da seleção?
2: Claro.
0: Não.
1: Que disse que não queria juntar só ao Jorge Jesus, não é?
0: E exatamente.
2: Super mal.
0: O nosso Pep. Para mim, o acrónimo de PEP é Projeto Educativo de Porrada Exemplar. Ou seja, é um projeto que o PEP tinha, que ensinava futuros jogadores e quem sabe outras áreas a dar uma porrada exemplar.
2: Foste tu que pensaste nisso?
0: Fui.
2: Isso é boeda bom.
0: Mas até agora fomos todos que pensámos em todos,
2: sim,
0: ou não?
2: Mas esse foi o melhor
0: eu
2: até agora.
0: Eu juro que não pedi ao ChatGPT.
1: Eu tenho o melhor.
2: Devia ter sido um ouvinte a mandar.
0: Não, não, não. Fui eu mesmo. Muito obrigada.
2: Olha, ganhaste até agora. Parabéns, Malena.
1: Eu tenho
0: porque
1: uma para o Belice.
0: Faz sentido com o Pep, não é?
2: Super.
1: Eu tenho uma para o Belice. Sabem que as pessoas que vão para o Belice
2: boa.
1: São muito bonitas. Portanto, eu acho que o Belice podia ser crónico de belas, lindas e sem suor.
0: Onde é que está o I?
1: Está o I disfarçado. Vá.
2: Não, os I's podem estar. Então o I não conta.
0: Não, o I de Belice.
1: Sim.
0: Ela não deu o I.
1: É um I, é um I disfarçado.
2: Não, mas o I num acrónimo, às vezes nas instituições.
1: Não, Francisco, mas o meu I é mesmo o I de Belice.
0: O I de Belice. Ela saltou a letra.
2: Ah, peraí,
1: é Belice. Não saltei. É como se lê. Belas, lindas e sem suor.
2: Inteligentes e sem suor, porque as pessoas não são só burras, percebes?
0: Pronto.
2: As pessoas bonitas.
1: Francisco, está claro.
2: As pessoas bonitas
1: também são inteligentes. Belas, lindas e inteligentes sem suor.
0: Por acaso, não acho bom. Porque o cá mais no Belice às vezes é suor também. Não,
1: não
0: faz
1: não,
0: sentido
1: nunca
0: nenhum.
1: Vi uma miúda a suar no Belice.
2: Não, isto, atenção, fica-vos super mal estar aqui a dizer que o Belice também não,
0: não, não,
2: não tem.
0: Não, não estou a dizer que a culpa é do Belice. Agora, se eu já vi a Maria a suar do bigode no Belice, já.
1: Ah! Eu vi-te a suar do buço!
2: Ah, zangam-se as comadres, sabem-se as verdades.
1: E eu vi-te na presença.
2: Sabem o que é que eu já as vi a fazer no Belice? Não vou dizer.
0: Olha, a mim não viste nada de certeza.
1: A mim também não.
2: Eu já vos vi.
0: Já tu?
2: Ah!
0: A dançar Pedro Sampaio, jet ski, quantas vezes?

0: Às 6 da tarde e hoje, não foi hoje na verdade, mas nos últimos dias foi eleito a melhor cidade do mundo para se viver.
1: Uhum.
0: E já vamos partilhar contigo já a seguir, aposto que sabes qual é que é, porque costuma ser sempre
2: Estão
0: a mesma.
2: Estão sempre a falar dela, pá.
0: Estão sempre a falar dela, tem ótimas condições, os fatores são os de sempre, é a segurança, é a felicidade, é a saúde, é o não sei o quê, é o rei que o parta.
1: Na saúde e na doença, não é?
0: Nós não queremos nada dessas coisas.
1: Não.
0: Porque as nossas cidades têm outra coisa muito boa.
1: Faz delas as melhores do mundo.
0: Exatamente. Que fator é que faz da tua cidade a melhor do mundo? Se esse fosse o único fator a ter em conta, a tua era a melhor do mundo, sem dúvida.
1: E não vale ser imparcial, tens de ser justo.
0: Exato.
1: Não vale dizer, ai, é a cidade onde se ganha melhor. Nós sabemos de outras que se calhar se ganha melhor.
0: Se calhar ganha-se melhor. Mas, portanto, por exemplo, cidade, qual é a cidade com mais rotundas? É que toda a gente diz que a sua cidade é a que tem mais rotundas.
1: É Viseu.
0: É mesmo Viseu?
1: É que
0: Setúbal,
1: Viseu.
0: Setúbal tem muitas rotundas também.
1: Mas eu acho que Viseu tem mais.
0: E a minha, que eu vou agora vou ser um bocadinho de Setúbal. Portanto, vai ser Palmela barra Quinta do Anjo. Que se calhar não é uma cidade, portanto não faz sentido.
1: Mas também
0: quem é que isso interessa, não
1: é?
0: Bom, tem a fábrica da melhor bebida do mundo inteiro.
2: Que
0: e,
2: é
0: portanto,
2: igual.
0: Da Coca-Cola.
2: Ai,
0: em Cabanas.
2: É.
0: A fábrica da Coca-Cola em Portugal é a 5 minutos da minha casa.
1: Quanto é que a Coca-Cola te pagou para dizer isso? É que eu não considero que seja a melhor bebida do mundo inteiro.
0: Para mim é.
1: Pronto,
2: eu nem gosto.
0: Mas fui eu que falei.
1: Pronto.
0: Que eu saiba.
1: Foste tu que falaste.
0: Era tu que estás a falar.
1: Não, foste tu.
0: Será que estás no meu
1: mas isso pode não ser um critério para geral, não é?
0: Então, mas para mim é.
1: Pronto.
2: Olha, já temos muitos
0: os ouvintes que vão falar, estão a falar, imagina, para eles, vais-lhes dizer isso também.
1: Em lança,
0: ah, mas

0: resolver. Faltam poucos segundos para as 6 da tarde. Vamos mais uma vez às Trend News com Ana Paula Santos. Olá, Ana.
1: Olá, mais uma vez, boa tarde. Os hotéis da Costa da Caparica estão a enfrentar cancelamentos de reservas em causa das dificuldades no abastecimento de água em Almada. De acordo com a Associação de Hotelaria de Portugal, ainda não é possível calcular os impactos económicos destas falhas. Já o Ministro da Agricultura alerta que Portugal tem de fazer uma gestão inteligente da água. Em Bruxelas, à margem do Conselho de Ministros da Agricultura e Pescas, José Manuel Fernandes disse que é preciso poupar, mas também é preciso garantir que a água não pode fugir toda para o mar. Bruxelas vai mesmo limitar o acesso dos menores de 13 anos às redes sociais, mas só depois do verão. Os relatórios pedidos sobre os perigos da internet a peritos só hoje chegaram à Comissão Europeia. A ideia central é criar uma restrição comum na União Europeia no acesso das crianças ao mundo digital, em particular às redes sociais. Ainda a indicação de que já reabriu ao trânsito no IP3, que esteve cortado nos dois sentidos desde as 3 da tarde, esteve cortado entre os nós de Adissa, Tondela e Santa Combadão, em causa um incêndio provocado por um veículo pesado que circulava na direção Viseu Coimbra. Portanto, o trânsito já foi restabelecido no IP3.
0: Muito obrigada, Ana. Voltamos com mais Trend News a partir das 7 da tarde. Até já.
2: Continuamos com um verão quentinho. Braga, Viseu, Coimbra e Faro 27, Porto 23, Aveiro 24, Lisboa 28 e Évora 31 graus Celsius.
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0: Do mundo inteiro, qual será? Queremos esse fator.

0: Qual é que é a coisa que traz mais felicidade no verão?
1: Praia.
0: Boa, Maria. Sabes onde é que existem as melhores praias do mundo? Setúbal.
2: Coimbra.
0: É por isso que Coimbra não é de certeza.
2: E
0: é
2: praia fluvial.
0: Setúbal devia ser considerada a melhor cidade do mundo. A primeira coisa que eu disse que era a melhor coisa do verão, tu disseste logo praia, Maria. É impressionante.
3: E ainda bem que escolheste uma.
0: É unânime.
3: Ainda bem que escolheste uma estação do ano que são apenas.
2: É, no inverno na praia é muito 3
3: dos 12 meses do ano.
0: O que é que a Aveiro oferece?
3: Nada de especial.
2: Tripas.
0: Pronto. Aveiro, então a tua cidade não é a melhor do mundo.
3: Aveiro não é a melhor do mundo. Lá está. E é por ser uma cidade absolutamente mediana.
0: Sim.
3: Faz com que isso dê a volta e seja a melhor do mundo.
0: Não, não é assim que funciona. Nem porque, tudo dá a volta na vida, Francisco.
3: Porque, imagina, às vezes as pessoas não precisam da melhor cidade do mundo. Precisam de uma cidade ok. E se queres uma cidade ok, Aveiro é...
0: Então Maria, calma, vamos mudar o tema, que é qual é a cidade mais ok de Portugal?
3: Aveiro.
0: Que é tipo, nem é boa, nem. Eu tenho,
2: é mal.
0: Eu tenho umas. Imagina, por exemplo, sei lá, tipo. Faro. É uma cidade super ok. Não tem grande coisa, mas também não é péssima.
3: Não, não, mas não é tão ok como Aveiro.
0: Eu acho.
3: Tipo, Aveiro é uma cidade que cumpre. É tipo, é uma cidade estupidamente linda com um olhar. É bonito. É uma cidade com serviços mesmo. Tem serviços. É uma cidade com a cultura mesmo.
0: Tem cultura.
3: Quer saber? Certo. Não é mais.
0: Pronto, mas esse não é o bom,
3: mas as pessoas querem um bocadinho bom de tudo. Não querem uma coisa boa. Pronto, e a Aveiro não, se calhar não tem uma coisa super boa. Tipo, a Aveiro tem um bom doce regional. Tem um bom doce regional. Tem um bom doce local. Tem um bom doce local.
0: Copia outra grande cidade italiana.
3: Copia. Não, não copia. Não copia.
0: E todas as cidades ok copiam.
3: Não copia. Quando muito, Aveiro nunca quis ser. Isso foi uma das mais coisas que o Salazar fez. Foi dizer que Aveiro era a Veneza portuguesa. E nós temos que combater isso.
0: Ok.
3: Pronto. E Aveiro tem os seus canais, que são os seus próprios canais, são os seus. Pronto, por exemplo, pois Aveiro é uma cidade muito ventosa. Pronto. Para as pessoas de Aveiro.
0: Maria está a odiar a nossa conversa.
2: Porque vocês não se
0: estás a perceber.
3: Então, mas,
0: não sei se estás a perceber.
2: Não, porque era. Porque
0: a Maria hoje não está.
2: Não, não tá. A Madalena estava a dizer: ai, eu tenho a Coca-Cola, a fábrica, não sei quem, Setúbal lá, a Quinta do quê?
0: Quinta do Anjo.
2: Do Anjo. Temos aqui um áudio da Rita para tu ouvir, Madalena.
4: Portanto, eu vivo na Charneca, faz parte da Almada, juntinho à praia, onde os lisboetas empatam o trânsito para vir ao fim de semana. Portanto, acho que. Não tenho mais nada a acrescentar.
2: Pronto.
0: Ou seja, é uma péssima cidade. É uma isso péssima. Que estás a dizer.
2: Exato. Não, okay. Madalena.
0: Obrigada.
2: Não, à pala dos lisboetas.
0: Mas o que é que isto tem? Calma, eu não estou a perceber o ponto.
3: Ela está a dizer, os lisboetas.
0: Primeiro
3: vão
0: eu achava que ela ia falar da Coca-Cola, porque tu disseste que era. Oh, Maria, olha.
2: Era só para avisar com
0: a Vai dormir, Maria.

0: Com esta coisa toda de querermos que as nossas cidades sejam as melhores do mundo, nem dissemos qual é que foi realmente a eleita a melhor do mundo. Foi Copenhaga, para o caso não saber. Copenhaga.
1: Seca, pá.
0: Coimbra é que é, e foram escolher Copenhaga porque, enfim, tem maior segurança, as maiores condições de saúde, os maiores salários, enfim, não percebo, não consigo entender.
1: Houve uma altura, quando eu estava a fazer Erasmus em Valência, que Valência ganhou o prémio de melhor cidade também.
0: Pois foi, ou seja, mas era mais...
2: Mas também é importante.
0: Era mais fechado. Não, não era do mundo, certeza, Valência, Maria.
1: Ah, não era? Vou já aqui pesquisar.
0: Não era, tenho a dúvida absoluta.
2: Estes prémios.
0: Muito é da Europa.
2: Todos os anos há prémios destes. Às vezes também sai Viseu, também é uma grande cidade para se vir. Se calhar é, mas não é
1: não,
2: do mundo.
1: Mas Valência saiu nos jornais principais de Portugal, feita atenção.
0: Quais é que são os jornais principais de Portugal?
1: Então é o MariePetronille.fm, está bem? Vamos ouvir aqui o Rui Rodrigues. Ah, espera lá, que o Rui diz, querido driving. Informo que estão a ser ouvidos na loja das camionetas em Guimarães. Comportem-se.
0: Olá, não. Guimarães!
1: Olá, camionetes!
2: Olha, Guimarães é uma grande cidade para se viver.
0: Porquê?
2: Porque tem a loja das camionetes.
1: Boa. E não vais para lá? Vai para Guimarães.
2: Olha, porquê que estás a dizer mal de Guimarães?
1: Estou a brincar. Não, estou
2: a Maria Petronilha
1: dizer
2: mal de Guimarães.
1: Estou a falar mal contigo. Bora mandar
2: Guimarães,
1: um beijinho.
2: Mocha o WhatsApp a dizer mal de Maria, porque ela disse mal de Guimarães. 968-689-229.
1: Eu adoro Guimarães, está bem? Vamos ouvir o Rui.
3: Boa tarde, malta.
0: Boa tarde.
1: Alô.
3: Segunda-feira, não é?
1: Pois.
0: Obrigada por lembrar.
3: Guimarães deve ser considerada a melhor cidade. Bem, pronto, para começar, três palavras. Aqui nasceu Portugal. E mais uma coisa, já agora, Oliveira, 5 da tarde. Pá, experimentem. Um dia de verão, final de dia de verão, basicamente. 5 da tarde, Oliveira. Tá? Beijinhos, volta, um abraço.
1: Pá, vocês não perceberam? Às 5 da tarde a gente se encontra no Oliveira, ou na Oliveira.
0: Eu não sei o que é Oliveira, tu sabes?
1: Eu também não sei, mas deve ser um ótimo spot.
0: Não sabes?
2: É um tasco.
0: Nem Oi. Sabes o que é.
1: Então, olha, vou só
0: pode
1: meter aqui.
0: Pode ser um centro comercial.
1: Oliveira, Guimarães.
0: Oliveirinha da Serra.
1: Largo da Oliveira.
0: Ok, vê,
1: a Igreja
0: largo.
1: De Nossa Senhora da Oliveira também é referida como insigne e real colegiado de Nossa Senhora da Oliveira, a Igreja e Colegiado de Guimarães.
2: Que é insigne?
1: Insigne, sei lá, está na net.
0: É que não tem signo.
2: Boa, exatamente.
0: Muito obrigada,
1: Francisco. A única coisa boa de Guimarães é ser ao lado de Braga.
2: Caldinho entornado.

0: Mega Hits e a melhor música nova quando falta um minuto para as 6:30. Queremos relembrar que a tua cidade não é bonita só porque tu dizes que é bonita. Tu tens que nos dizer qual é que é o fator que faz da tua cidade a mais bonita, se essas fossem as regras do jogo.
1: É verdade.
0: Se esses fossem os fatores.
1: Vocês sabiam que existe, de facto, um bife agressivo entre Guimarães e Braga?
0: Eles não se gramam mesmo.
1: Não mesmo. Ainda por cima, tem aqui... Oh, não vou ser eu a dizer. Foi o Vítor.
2: Sim,
1: diz,
2: mas a Maria já disse que não curtiu.
1: Vírgula, Guimarães igual a Espanha, diz sem medo.
0: Se calhar não vamos alimentar, depois eles vão começar aqui a bifar no nosso WhatsApp.
2: Não acham que era incrível nós sermos as primeiras pessoas em Portugal a promover a concórdia Guimarães-Braga?
0: Porquê é que eles têm sequer um bife antigo?
2: Primeiro porque no Minho as pessoas são muito mais aguerridas e portanto há bairrismo, há rivalidade.
0: Mas isso não é suficiente, porque senão eram todos assim.
2: E depois são duas grandes cidades do distrito de Braga.
0: Certo.
2: E portanto há aqui, Braga é a cidade que é Bracara Augusta, a Arquidiocese de Braga.
0: Mas não são duas grandes
2: Guimarães,
0: cidades
2: a cidade onde nasceu,
0: com
2: está,
0: grande história.
2: E muito juntas.
0: Iam andar lado a lado, porque elas estão lado a lado.
1: Demo.
2: São duas grandes cidades, a ver qual é que é a maior. Pois. Pronto, então
0: era como se eu estivesse a competir com o Barreiro, não é?
2: Sim, só que lá está. Só que
0: não há comparação.
2: Ah, pessoas do Barreiro!
0: Estou a brincar,
1: preciso-me
0: do Barreiro.
1: Tu por acaso sabes onde é que é a Apúlia?
2: Sei, o povo apuliense é de Gema. O povo apuliense é de raiz. Vocês não sabem, mas os nossos ouvintes da Apúlia sabem.
1: Sabem?
2: Isto aqui é a Liga dos Últimos,
0: mas calma,
2: Pugli. Apúlia.
1: Apúlia.
2: O conde da Apúlia.
0: É.
2: O conde
0: é
2: da
0: Apúlia
2: da Liga dos Últimos. É no norte?
1: É.
0: Esposende.
1: Esposende, muito bem, Helena.
0: Muito obrigada. Eu tinha
1: o João Castro diz: a melhor cidade é Apúlia, PS, não é cidade? Uhum. Praia, sol, não falta nada.
0: Sim, mas qual é que é o fator? Queremos saber se só fosse considerado um fator nestas revistas e nestes jornais que elegem a melhor cidade do mundo, se houvesse um fator em que a saúde, a segurança e essas coisas não eram fatores, queremos saber que fator é que seria. Por exemplo, a cidade com mais rotundas. Aparentemente é Viseu.
2: Para
1: Coimbra.
2: Mim, Coimbra é o quê?
1: É a cidade com a universidade mais bonita de sempre.
0: Com as melhores universidades.
2: Melhor
0: se calhar já não é?
1: Cidade, universidade mais bonita. Vocês nunca na vida vão querer ir a uma cidade, passear e ver a universidade.
2: Já ninguém tem aulas no pátio das escolas.
1: Quê?
2: Já ninguém
1: tem. Queres levar aqui na boca, à frente dos ouvintes?
2: É verdade? É verdade?
1: Faf! Ui, a malta está a chegar.
0: Vai começar.
2: Mas porquê?

0: Kids e a melhor música nova com Alex Warren Passenger. A 20 minutos das 7 da tarde, só existisse um fator para a tua cidade ser a melhor do mundo. Que fator seria esse? 968-689-229.
1: Há bocadinho recebemos um áudio do Rui Rodrigues a falar às 5 da tarde na Oliveira, lembra-se?
0: Uhum. Em Guimarães?
1: Exatamente, e o Rui diz: para quem não conhece, meninas, Largo da Oliveira e a Praça São Tiago é onde estão os bares no centro histórico, malta. Por isso é que para o Rui, Guimarães é a melhor cidade para viver.
0: Já agora, a Apulia é uma vila.
1: Nós sabemos.
0: Não entra no game.
2: O rapaz disse há bocadinho.
0: Ah, foi, ok. Agora disse outra menina isso. Eu achava que, pronto, estava a dar-vos uma novidade.
2: E o Palmela Quinta do Beijo também não é uma cidade.
1: Coimbra é, percebem?
0: Setúbal
1: Coimbra também. É uma belíssima cidade. Olha. E tem essas músicas. O Jorge Freitas diz Faf Rally.
0: E a explicação?
2: Então, Rally?
1: Ou melhor, Faf é Hollywood.
3: Não sei, Jorge.
2: O Rally, é mítico. Estava no circuito mundial.
0: Estás então a dizer que eu sou burra.
1: Sim.
0: Estás a dizer que é mítico. Eu disse que não sabia o que é que era.
2: Pronto, mas a dizer
0: e tu dizes, sabes que é mítico, ó burra.
2: Não, tu não estás a par do mundo do rally. Eu também não estava. O meu pai uma vez foi ver o rally a Faf e disse que era espetacular.
0: Então
2: e
0: pronto, não é mítico. O teu pai foi.
2: Não, o meu pai foi e disse que era mítico.
0: Eu adoro que
2: vais ver imagens. Vais ver imagens do YouTube. Vais ver imagens do YouTube e as pessoas estão mesmo em cima dos carros.
0: Ok, não, eu estou a brincar, eu simplesmente não estou muito a par de carros. Yeah,
2: fica-te,
0: então
2: fica-te super
0: não mal. Não estou a par dos ralis do mundo.
2: Eu também não estou a par, mas gosto de me inteirar de outras questões.
1: Diz. Tu já falaste sobre Aveiro?
2: Já.
1: Não, mas vocês dão um fato, tu disseste que Aveiro é ok.
2: Aveiro não é,
1: Aveiro não é ok, Aveiro tem muito mais do que ser ok, percebes? Então... Eu já fui muito feliz em Aveiro.
2: Já foste, Maria, conta
1: super
2: mais.
1: Super feliz. Nunca andei de moliceiro.
2: Boa.
1: Não é gôndola, é moliceiro.
0: Olha, eu acho que se as praias fluviais fossem o único fator, Aveiro era a melhor cidade do mundo.
2: Claro que não, claro que não.
1: Isso era Coimbra.
2: Tu não sabes mesmo.
0: Aveiro tem praia. Pois tem, então tem a Costa Nova, claro que sim. Que
2: São Jacinto.
0: Claro que tem, Ilhavo, não é? Claro que sim, óbvio.
1: Se fosse por praias fluviais, Coimbra ganhava. Ok? E eu preciso de ajuda a reforçar que Coimbra é a melhor cidade, ou seja, precisamos de um fator que justifica a tua cidade ser a melhor do mundo.
0: Eu, Maria, eu preciso que é tão drama comigo. Desculpa, que exagero.
1: Ele está a morrer por causa do ar-condicionado. Oh,
0: Francisco,
1: deixa-me morrer.
0: A cara que tu fizeste, como se estivesse a morrer, só porque o ar-condicionado está ligado.
2: Eu não consigo falar, Madalena.
0: Oh, Francisco, olha.
1: Eu não consigo
2: exercer o meu trabalho com este ar-condicionado ligado.
0: E há a bala dessas coisas que eu tenho inseguranças, percebes?
2: Tens inseguranças?
0: Well, Martin Garrix.

0: Mega Hits e a melhor música nova com Anitta e também MC Danny. Quando faltam Danny ou Dani? Dani, se calhar faz mais sentido. Quando faltam 12 minutos para as 7 da tarde, 968-689-229. Que fator? Se houvesse um fator para eleger a melhor cidade do mundo, que fator é que faria com que a tua cidade fosse a melhor do mundo?
1: Eu vou já dizer, o Tiago Abreu venceu.
0: Venceu.
1: E eu vou comprar, neste precisamente, já estou aqui na Remax a ver casa em Faf. Vou para Faf viver.
0: Porque,
1: segundo Tiago Abreu, Faf é a catedral do rally. Faf tem a casa mais estranha do mundo, a casa do Penedo. Ir a alguma casa em Faf é ser convidado a entrar, a beber um copo e comer um salpicão às rodelas. E, com um jeitinho, levar umas alfaces e uns pepinos do quintal oferecidas. Faf, é incrível. Um abraço mega.
0: Qual é o fator?
1: Entras nas pessoas para comer salpicão. Entras na casa das pessoas para comer salpicão. Percebes? E ainda levas
2: a entras nas casas das pessoas para comer
1: salpicão.
2: Tá,
1: opa, foi o Tiago que disse que entras nas casas das pessoas.
2: Para quê? Para quê?
1: Para comer no salpicão.
0: Mas isso não é um fator, percebes
1: claro
0: o que eu estou
1: é
0: a querer dizer?
2: Tu não é.
0: Não,
2: claro
0: o fator é tipo a saúde.
2: Vem para Faf, melhor sítio do mundo para comer salpicão.
1: Em casa das pessoas.
0: Então, o melhor salpicão, então, esse é o fator. Tem o melhor salpicão.
1: Não. É casa aberta de salpicão, Fábio. As pessoas podem entrar.
0: Se tornar cada vez pior.
1: Não, olha, no Algarve.
0: Casa aberta de salpicão.
2: Sim.
1: Oh, Madalena, tu entras em qualquer casa e as pessoas dão de salpicão.
0: Ok, certo. Vou experimentar então. Para a próxima que for a Faf.
1: Pronto, vocês nunca foram.
0: E depois sou presa por por
1: invasão de
2: casa. Propriedade privada.
0: Exato. Imagina, invasão de privacidade.
1: Invade uma casa. Ai, desculpa.
0: Onde é que há salpicão?
1: Não,
2: Nino. Sabes o que vai acontecer em Faf? Vão dizer: sim, senhor, venha aqui. Tenho a dispensa.
0: Não sei, tenho as minhas dúvidas.
1: Tiago, protege-me, se faz favor. Eu estou a tentar vender a tua cidade e eles não
0: estão
1: a deixar.
0: Está difícil, está muito difícil. Temos aqui Setúbal Fator. Serra da Arrábida.
1: Está bem, mas na Serra da Arrábida, no inverno, a ver se vocês vão para lá.
0: É lindo. Só quando está a chover é que não é, mas qualquer sítio, quando está a chover, é horrível.
2: Não, errado.
1: A Universidade de Coimbra com chuva é tão lindo. Ai, é uma lindeza.
0: Olha isto, com a chuva, meu Deus. Ir para aquele átrio sem teto nem nada.
1: Mas mantém lá uma proteção
0: claro.
1: Da chuva.
0: Sim, uma estufa. Malcolm Todd a chegar com Earrings 968-689-229. Um fator que faça da tua cidade a melhor do mundo.
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0: São 7 da tarde em ponto. Vamos uma última vez esta segunda-feira às Trend News com Ana Paula Santos. Olá, Ana.
1: Olá, boa tarde. Os Estados Unidos vão começar a cobrar uma portagem de 20% sobre os produtos que passarem no Estreito de Hormuz. O anúncio foi feito esta tarde por Donald Trump na rede social Truth Social, numa medida que já foi criticada pela União Europeia. O ministro dos Negócios Estrangeiros português é claro ao rejeitar a iniciativa dos Estados Unidos. Declarações de Paulo Rangel em Paris, depois de ter participado na coligação da Boa Vontade para apoiar a Ucrânia, um encontro onde os líderes de 10 países europeus decidiram formar uma coligação de defesa anti-mísseis russos. O governo vai acabar com os museus grátis para os portugueses. A ministra da Cultura diz que a Comissão Europeia tem estado a pressionar Portugal porque se trata de uma medida discriminatória. Declarações no CCB em Lisboa. Entrar com o pé direito, fazer uma oração específica, dar um salto, ouvir determinada música, gestos que às vezes vemos em jogadores de futebol. E em vésperas de meias finais do Campeonato do Mundo, a Argentina anuncia que vai vestir de azul marinho para defrontar a Inglaterra na próxima quarta-feira. É uma espécie de cor da sorte. A Argentina vestia de azul marinho por duas vezes, que derrotou a Inglaterra em campeonatos do mundo, e uma delas em 1986, com o célebre golo da mão de Deus de Maradona. Já sabemos então, Inglaterra de branco, Argentina de azul marinho, no jogo das meias-finais na próxima quarta-feira. Amanhã jogam França e Espanha às 8 da noite.
0: Muito obrigada, Ana. Voltamos com mais Trend News amanhã, a partir das 7 da manhã.
2: E no tempo, temos Braga, Viseu e Coimbra e Faro com 27, Porto 23, Aveiro 24, Lisboa 28 e Évora 31 graus Celsius.
0: Seguimos com o Mal Smith e também Nile Horan, Drive Safe.

0: Carolina Condescendentes, quando passam 8 minutos das 7 da tarde. Meninos, vocês sabem o conceito de FOMO, certo?
1: Não. Fear of missing out, não,
0: certo?
1: Me enganes, Madalena.
0: Certíssimo.
2: Não, traduz isso, só por favor.
0: Oh, Maria, é aquele medo de perderes alguma coisa, algum acontecimento, por exemplo, se ficares em casa quando os teus amigos estão a fazer algo.
2: Por isso é que há bocadinho estavas a dizer que as pessoas iam ficar com FOMO.
0: Exatamente, porque se não forem ao Festival da Juventude de Gondomar, vai haver muito FOMO em Gondomar.
1: Ainda por cima, tens paintball, atividades no Douro, belíssimo, maravilhoso, encantador, stand-up comedy e muito mais. Tudo isto de 13 a 25 de julho.
2: E um sonzão, não tem?
1: Minha querida. Estava-te a ver com bué da clima, mas então fala WhatsApp, Shory. WhatsApp, Shory.
2: Cantaste Bispo, mas ele vai lá estar.
0: Vai, Maria, e tu também tens que estar, que é para ouvir o Francisco subir a palco com o Bispo. Estava-te a ver com bué da clima, mas então fala WhatsApp, Shory.
1: É que essa tua saia nessas curvas fica tão bem.
2: Ai, uau, eu gostei. Então, Bispo, vai lá estar.
0: Vai lá estar, sim, senhora. 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O Drive-In continua a fazer-te companhia até às 8 da noite. E então, não é que agora bolso de casamento são parolos, pá?
2: É verdade. É.
0: Agora já não é cool ter bolso de casamento?
2: Eu já não vejo um bolo de casamento nos stories.
0: Há anos.
2: Há anos.
0: Pois, como é que é possível?
1: Há anos também não.
0: Preciso, tu há bocado disseste, já não vais a um casamento com bolo há anos.
2: O meu irmão casou-se há 2 anos e não houve bolo.
0: Não!
1: Eu há 10 casamentos que não tenho
0: bolo.
1: Olha,
0: não sei se concordo com isto. 968-689-229. Gostamos de bolos ou não?

0: antes chegámos à conclusão de que já não é cool ter bolos de casamento. E eu não concordo nada com isso. Por acaso não acho que faça sentido nenhum.
1: Eu concordo.
2: Eu também.
0: Tu concordas?
1: Yeah. Porque é mais... é personalidade. É dar personalidade aos casamentos.
0: Uhum.
1: Que é, não vamos fazer um momento cringe de corte do bolo. As pessoas já só tinham um bolo que toda a gente tinha. Muitos convidados ficavam obrigados a comer um bolo. E assim, é uma coisa leve, fresca, divertida.
0: Vamos separar o bolo do momento de corte do bolo. O momento de corte do bolo podes fazer de várias formas. Portanto, não é isso que faz do bolo cringe.
1: Mas se for uma coisa
0: agora,
1: mais a ver com os noivos, pode ser mais
0: para
1: divertido.
0: Para mim, oferecerem salgados nessa hora, para mim é mais ridículo. Ninguém quer comer salgados depois de um jantar de casamento.
2: Ah, primeiro...
0: tipo croquetes.
2: O corte do bolo é depois de jantar.
1: Pode ser depois de jantar ou pode ser antes. Quem decide são os noivos.
2: Os noivos, pronto, é verdade. O meu irmão, se eu não me engano, casou-se há 2 anos. E ofereceu
0: Se eu não me engano, ele casou-se até.
2: Ele ofereceu uns doces regionais individuais.
1: Acho fantástico.
0: Ah, não cortaram bolo?
2: Não.
0: Ou seja,
2: bolo.
0: Não fizeram sequer
2: havia
0: um momento.
2: Uma tal torre, mas era com coisas individuais. Primeiro, muito mais fácil. Segundo, eu então, quando me casava, eu estava a estressar que eu odeio cortar bolos, é que fica tudo desproporcional. As fatias já não dá.
1: E é só para a fotografia.
2: E é mais fácil para comer. Tu não queres comer um bolo, Madalena?
1: Olha, Madalena, até te digo esta.
0: Um bom bolo.
1: Ah,
0: um bolo.
2: Você sabe que tu queres bolo?
1: Madalena, vou-te dizer. Ah, um bolo vai fazer 3 anos, 2 anos e meio. Minha amiga Madalena e o meu amigo Francisco casaram-se. Momento de corte do bolo. Vem um carregamento de Ferrero Rocher numa pirâmide. Tipo aquelas pirâmides do senhora não sei o quê. E vem uma mega
2: Ambrósio.
1: Pirâmide. Ambrósio e senhora. E eles começam, tal, Ferrero Rocher a atirar para os convidados todos. Tal,
0: posso
1: tal,
0: roubar
1: tal.
0: Essa ideia ou está patenteado?
1: Claro que não está patenteado. Oferece-te aqui e de repente convenci Madalena Costa. Win-win.
0: Eu ia dizer que o único que me convencia era o tiramisu. Porque eu adoro também tiramisu e acho que
2: é giro.
1: Mas isso é mais trend, é mais tradição em Itália, não é?
0: Está bem, mas
1: eles fazem ali na hora o
0: Ferrero Rocher também não é português.
2: Está lá a saber.
1: Tá bem, mas é uma tradição italiana fazer-se o tiramisu ali
2: onde... E da minha mãe também. Qual é o problema? Põe a minha mãe
1: não,
2: a fazer.
1: Não, porque se fazem em
2: Madalena,
1: louco.
2: Em Portugal tem que ser bolo bolacha. Vais fazer um casamento com bolo bolacha.
0: Também era bom. Era mau.
2: Não, eu acho que é ótimo.
1: Podemos dizer todos várias vezes bolo bolacha.
2: Bolo bolacha. Olhem, tenho só uma pergunta para todas as pastelarias, pasteleiros, pasteleiras que me estão a ouvir. Eu quero saber se ainda continuam a ter aqueles pedidos dos bonequinhos em açúcar. O noivo e da noiva.
0: Ah, bonecos. Ah, certo. Que é 968, como os batizados, não é?
2: Exatamente. 968-689-229. Eu acho que isso é que acabou. Isso era o mais bonito.
0: E devia...
1: dá-me um P, é? Dá-me um Uru, dá-me um Lá, dá-me um Da, parulada.
0: Justin Bieber a chegar com o Speed Demon.
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E é exatamente com música nova que temos, que seguimos agora. É o teu lugar às novas, porque o Rei dos Açores, há um novo Rei dos Açores, é verdade. Chama-se Espama Drincana. Tem um novo som, mas tu já conheces muito bem de outras andanças. Mas andanças têm poucos meses, mas tu conheces.

0: da mixtape Spama Montana, que já tocou no Small Summer Fest, na Câmara das Fitas do Porto, no Enterro da Gata. Portanto, está com uma agenda cheia neste ano de 2026 e prepara agora uma nova mixtape com o primeiro single Não Entendo, que é o teu lugar às novas de hoje.
1: O que eu não entendo ainda hoje é a diferença entre um álbum e uma mixtape. Mas isso também há a diferença, mas não há bem. Entretanto, não te enganes, o menino na capa do álbum Spama Montana não é o próprio artista.
0: Uhum.
1: Spama Trincana está sempre de máscara nas redes e nos concertos e por isso a identidade dele continua totalmente secreta.
2: Vocês sabem que é o Spama Trincana?
1: Eu não.
0: Eu acho que você já sabe.
2: Por acaso não sei. Não, estou a brincar, não sei.
1: Vocês
2: mesmo
1: sabem?
2: Não sei.
3: Nós andámos a perseguir o Spama
0: Trincana. Juro, eu no dia em que eu souber eu venho aqui dizer.
2: Boa.
0: Estou a brincar.
2: Olha,
0: mas não sei.
2: Spama Trincana está cheio de músicas e álbuns com nomes super divertidos, como o pior álbum de sempre, Hino dos Açores, O Spama Não Presta.
0: Ah, pois.
2: Ou Não, e o meu favorito, Rita. Olha, traz-nos o seu novo som, Não Entendo, e isto tudo... numa frase fica mais ou menos: não entendo o Hino dos Açores porque o Spama não presta e tem o pior álbum de sempre, ou não?
0: Ah,
2: Rita.
0: Pois tem. E a prova disso é esta música que é, olha, uma maravilha. É ótima.
2: Maravilha!
0: Não Entendo, dança aí no carro.

0: Kanye West, quando faltam 14 minutos para as 8 da noite. E vamos lá a mais aconselhamentos da saga Drive-In. São as melhores pessoas para aconselhar academicamente qualquer estudante em apuros. Vamos ao episódio número 2.
1: Vamos puxar da nossa experiência, não só académica, como de terreno.
0: Uhum.
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0: O Drive-In faz-te companhia ainda até às 8 da noite ao som de Madonna e Sabrina Carpenter. Bring Your Love. Faz boa viagem e boa segunda-feira.

0: Kids e a melhor música nova com o Drive-In a dizer adeus, Matilde Prata. E por acaso é a vida está de férias, é só Matilde Prata hoje.
1: Ah!
0: Ah, fui a tempo ou não?
1: Não sei se foste a tempo.
0: Achas que não?
1: As pessoas agora apanharam já, o teu engano.
0: Já acham que é, não é?
1: Pronto, mas
0: se eu digo Zé é porque o Zé vai.
1: Lamento desiludir-te.
0: Não está.
1: Não está a José Vida.
0: Se mas... quiseres, envia uma carta para Aveiro.
1: Ora,
0: Rua
1: está.
0: Raimundo da Rita.
2: Número 2.
1: Rita
2: Rica. Da Rússia.
0: Da Rua da Garrafa.
1: Rua da Garrafa.

Faz boa viagem com o Mega Hits. Assim começa a tua noite de segunda-feira na minha companhia Metal de Prata. Zé Vida está ausente de férias, porque bem merece. E é sobre elas que falamos já daqui a pouco. Primeiro vamos ao scroll da noite, já a seguir a isto.

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Está na hora de irmos até ao scroll da noite de hoje. Haven't you heard I'm the internet girl? E começamos com o tema deste fim de semana. Zara Larsson deu um concerto inacreditável em Portugal. E por muito incrível que o concerto tenha sido, porque sim, foi espetacular, faltou-lhe uma coisa. Faltou que ela cantasse a música do Mundial de 2016, do Europeu neste caso, de 2016. Ainda por cima, no mesmo dia em que Portugal celebra 10 anos de termos sido os campeões desse grande campeonato. Enfim, de qualquer das formas, inacreditável, a estrela foi sem dúvida o Afonso, que foi o fã chamado a palco pela Zara para dançar a dança da Lush Life. Inacreditável. Inacreditável foi também o regresso dos Buraca Sound System, um concerto brutal que valeu obviamente muita nostalgia a todos os fãs que viram, eu inclusive. E vale a pena dizer, Buraca, se faz favor, comecem já a marcar a vossa digressão e os vossos concertos, porque nós queremos repetir esta noite. Há novidades nas regras do arrendamento para ti que usas uma renda ou que pagas uma renda para viveres, no fundo é isto. A falha de renda por 2 meses dá direito à ordem de

Grandes novidades sobre este inacreditável casal. Eles atuaram juntos este fim de semana, porque Jay-Z já começou a sua digressão, mas melhor do que Beyoncé, ele levou uma artista completamente inesperada a palco, e é sobre isso que falamos a partir das 9 da noite, portanto é ficar ligado. Entretanto, há uma pergunta que nesta altura do ano toda a gente se faz. E agora, para onde é que eu vou? A pergunta de 1 milhão de euros. 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Na Mega Hits, os artistas que vieram a Portugal no fim de semana passado, December 10 agora. Yeah, yeah.

0: Hamas, música nova de Mike Towers na Mega Hits. E neste momento esse é o pensamento de toda a gente. Mais uma semana até à altura das nossas férias. Se por acaso já tiveres, olha, aproveita, porque o calor vai voltar. Já a seguir, Bizarrap e Daddy Yankee.
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Mega Hits e a melhor música nova, agora que o relógio bate às 9 da noite. Eu, Matilde Prata, estou por aqui até às 11, desta vez sozinha. Zé Vida está... está de férias, está a aproveitar como bem deve. Vai na volta também, tu estás na tua última semana de trabalho. E se for esse o caso, boas notícias. O calor volta, se calhar até volta demais na próxima semana, precisamente. Falamos daqui a pouco sobre este fim de semana mítico para quem conseguiu e teve a oportunidade de ver os concertos de Jay-Z. Ele já começou a sua digressão e claramente está a elevar a fasquia. Já levou 3 grandes convidados, uma delas obviamente é a mulher, a Beyoncé, meio expectável, mas os outros dois surpreenderam bastante. E é sobre isso que falamos daqui a pouco. Há também novidades sobre talento português e sobre o Mundial, claro. Falamos sobre isso já daqui a pouco. Primeiro, a Sabrina Carpenter, House Tour agora.

0: 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Ora bem, já a seguir falamos sobre os míticos concertos que o Jay-Z anda a dar. Primeiro mais de 90 minutos de música sem parar com Gracie Gabrams.
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Uma das músicas deste Mundial de 2026, Lissa, Anitta e Rima na Mega Hits, a um dia de acontecer o primeiro jogo das meias-finais desta competição. É amanhã que joga a França contra a Espanha, é às 8 da noite, portanto, relativamente cedo para combinares com os teus amigos. Sendo que há quatro seleções que neste momento podem levar o troféu para casa. França, Espanha ou Inglaterra e Argentina. É aguardar pelo resultado final. Entretanto, não tivemos de aguardar nada para que Jay-Z fizesse uma senhora aparição. Ele está neste momento a fazer residências para celebrar os 30 anos de carreira e os primeiros concertos, aliás, aconteceram este fim de semana e no meio de todas as surpresas tivemos convidados especiais para todos os gostos. Beyoncé, claro, apareceu e cantaram juntos muitas músicas. Também Eminem, que cantou a Lose Yourself, ainda Pharrell Williams. Tivemos, claro, isto a acontecer.

Uma das grandes convidadas de Jay-Z nesta primeira residência que aconteceu em Nova Iorque, mas atenção, o grande destaque não vai para isto. Vai sim, senhora, para esta menina que esteve lá.

No concerto de Jay-Z parou tudo e mais alguma coisa. Esperemos que ele volte a convidar pessoas de grande destaque para os concertos que ele ainda vai dar em Londres, em Paris e Los Angeles. Neste caso é só em setembro. Mas estão a valer discos pedidos. Que grandes artistas é que deviam vir aos próximos concertos de Jay-Z que valessem, lá está, esta surpresa toda que a Rihanna causou?

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Shakiri, Burna Boy na Mega Hits. Burna Boy, que foi um dos destaques do Afro Nation, juntamente com Tayla e Kehlani. Estas duas artistas que estiveram à conversa com Zé Vida. Para ver essas entrevistas, vai até Mega Hits Instagram e Mega Hits TikTok. Falamos sobre os grandes concertos que Jay-Z deu este fim de semana, a primeira residência que aconteceu em Nova York e que lhe valeu imensos convidados. Obviamente que a grande surpresa vai para Rihanna. Será isto um presságio do que vai acontecer nos próximos tempos? É que estamos nos 10 anos desde que ela lançou o seu último álbum. Portanto, eu acredito que em 2026 teremos coisas. Temos já opiniões no nosso WhatsApp sobre próximos convidados que ele possa convidar e que tenham este impacto tão grande. E a Daniela disse Kanye West, porque alegadamente eles têm um arrufe. Portanto, seria bastante surpreendente ele trazer Kanye West. Pela mesma lógica, não por estarem chateados, mas porque seria muito surpreendente, eu diria Frank Ocean. Ele não aparece em lado nenhum. Se por acaso o Jay-Z conseguisse fazer com que Frank Ocean fosse até lá, seria de facto histórico. Por outro lado, digo ainda, uma Celine Dion da vida será improvável, e ela vai fazer um concerto, ele aliás, vai fazer um concerto em Paris, portanto faria match. Ou ainda, surpreendente da forma negativa, claro, P. Diddy. Ele está na prisão, portanto será um pouco difícil, mas se Jay-Z fizesse isso acontecer, seria de facto muito surpreendente. Já sabes, a Mega Hits acompanha tudo sobre os teus artistas favoritos, agora com este clássico de Kings of Leon. Boa semana!

noite com Mega Hits, uma última hora comigo, Matilde Prata, e com uma história insólita que envolve vender a relva do Mundial. Sim, isto é real. Falamos sobre isso já a seguir. Alex Warren.

E o destino deste Mundial de 2026, nós ainda não sabemos. Acontece amanhã o primeiro jogo das meias finais deste campeonato, neste caso França contra a Espanha. Sendo que, enfim, aproxima-se cada vez mais a altura em que nós vamos descobrir o grande campeão, aliás. A verdade é que este Mundial está a ser histórico por vários motivos, mas tão histórico que, atenção a isto, vão vender um bocado da relva do Mundial. Bom, eu tenho muitas opiniões sobre isto, porque a quantidade de vezes que vendem coisas insólitas na internet é surreal. Agora, vai ser vendido um bocadinho do relvado que foi palco para grandes estrelas terem disputado este que se calhar é o último Mundial deles. Vai ser vendido pela loja oficial da FIFA por nada mais, nada menos do $450. Agora a minha questão é relativamente séria. Quem é que vai dar 500 euros por um bocado de relva? É que eu questiono mesmo se alguém há de comprar isto. Dizem que obviamente os colecionadores têm a possibilidade de ganhar um pedaço da história do futebol, mas é um pedaço de relva. Não é um pedaço da bola, não é um pedaço da camisola suada do Ronaldo. É relva que, enfim, vale para quê? Vou emoldurar aonde? 968-689-229. Eu quero perceber a tua opinião sobre isto, porque ser vendido pela loja oficial da FIFA é que me deixa realmente abasbílica.

0: Mundial deste ano, Justin Bieber na Mega Hits. No entanto, tem um minuto para atuar. Eu não sei o que é que ele vai incluir neste minuto, mas será o minuto mais caro da vida da FIFA. Quer dizer, mais ou menos, na verdade, eu acho que mais caro do que isso vai ser cobrar pelos frascos de relva do Mundial deste ano. Ouviste bem? Estão a vender parte do relvado do Mundial de 2026 por ser uma história do futebol. Eu questiono-me quem é que há de gastar 500 euros para comprar um bocadinho de relva. Mas a verdade é que eu já tenho muitas mensagens no WhatsApp da Mega Hits. O Leonardo disse, eu adoro futebol, mas há uma linha. Isto claramente é ultrapassar essa linha. Vês? Eu também sinto o mesmo. A Joana disse, acho ridículo, daqui a nada vender o ar Mbappé. Respiro o mesmo oxigênio que Mbappé. Giro. Apesar de respirar oxigênio, já tivemos muitas vezes. Aliás, do que eu sei, já venderam o mesmo ar que Brad Pitt e Angelina Jolie e ainda mais uns quantos oxigénios. Mas, de qualquer das formas, há malucos para tudo, é o que eu costumo dizer. E isto é claramente uma maluquice grande. Está na hora de irmos até ao lugar às novas de hoje, à música nova deste menino.
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0: O rei do TikTok, que está de volta com a música nova, para uma nova mixtape que sairá ainda este ano. Spama Trincana tem música nova chamada Não Entendo, e a verdade é que aquilo que nós entendemos é que ele é um artista inacreditável. Spama Trincana, no lugar às novas de hoje.

0: Self-Aware. Acabaste de ouvir Temper City na Mega Hits. É com esta que eu, Matilde Prata, me despeço. Volto amanhã a partir das 8 da noite, sozinha novamente, porque Zé Vida está de férias e muito bem. No entanto, podes acordar logo pela manhãzinha com a companhia do Scus. Olha, para começares com a boa energia. Já a seguir, a Pedro Sampaio na Mega. Beijinhos!
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0: televisão e acaba aceitando o homem que tem televisão. Acaba assistindo a visão na televisão. Isso, né?
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